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2: 7 horas e 34 minutos.

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1: 7 horas e 39 minutos.

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2: 7 horas, 55 minutos.

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6: 8:05.
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0: 8:24.
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2: 8:35.
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2: 8:35.
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2: 8:36. 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
1: 8 horas e 41 minutos.

0: 8:51.
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0: 8:59.
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2: 9 horas e 13 minutos.

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3: 9:34.
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3: 9 horas e 48 minutos.
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1: Dez horas e 31 minutos.

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0: 11 horas em ponto.
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2: Porque está escrito e acontecerá nos últimos dias, diz o Senhor, e derramarei do meu espírito sobre toda a carne. Vossos filhos e vossas filhas profetizarão. Vossos velhos sonharão. E vossos jovens terão visões. Até sobre os meus servos e sobre as minhas servas, derramarei do meu espírito naqueles dias.

0: sabe está angustiada, triste. Ah, meu Deus, com a tua mão, venha derramar o seu espírito.
1: Ah. Olá, amados e queridos irmãos em Cristo, ouvintes do programa Missão de Jesus. Aceitem a doce paz do Senhor Jesus. Eu tenho o prazer de vos cumprimentar nessa manhã de terça-feira. E a sua irmã em Cristo, a pastora Maria de Fátima Sardinha. Que a bênção de Deus, a comunhão e a consolação do Espírito Santo seja sobre a vida de cada um. Você que ouve esse programa de perto, de longe. Você que já consagrou essa programação como culto diário no seu lar. Que Deus lhes abençoe. O meu muito obrigado por permitir que a minha voz esteja adentrando dentro do seu lar. Deus abençoe a sua vida. Deus abençoe a sua casa, a sua família, de uma forma toda especial. Estaremos aqui até o meio-dia falando das maravilhas do Senhor Jesus. Este programa é um programa que tem um órgão oficial das igrejas Pentecostal Missão de Jesus, que tem como líder fundador o pastor Gilson Sardinha e essa que vos fala, a pastora Maria de Fátima Sardinha. Que a paz de Cristo possa estar invadindo o teu ser, a tua vida, em nome do Senhor Jesus. Deus, ele tem uma resposta para você nessa manhã de terça-feira. Jesus, ele tem um milagre para realizar na sua vida. Ele quer abençoar a tua vida. Ele quer abençoar a tua casa, a tua família. O Senhor Jesus está com as mãos estendidas para te abençoar. Depende de você. E eu já quero nessa manhã, em nome de Jesus, eu já quero já pedir a sua participação, né? Sua participação, você que é ouvinte de todos os dias, você que participa todos os dias, você que acredita no poder da oração, você que tem recebido bênção de Deus através da oração que é feita, através do programa Missão de Jesus. O meu Deus, ele quer abençoar a sua vida. Então ligue, participe. Deixe aí o seu pedido de oração. Deixe aí o seu áudio, sua mensagem de texto. Você pode também estar, em nome de Jesus, ligando no telefone fixo, falando diretamente com a nossa irmã Carol também, que está ali nos trabalhos técnicos e vai falar com os nossos ouvintes. Deus abençoe, irmã Carol. Bom dia.
2: Bom dia!
1: Glórias a Deus. E o telefone já está aí na tela da sua televisão, na tela do teu celular. É o 984-63-2064. Esse é o nosso WhatsApp. Aí nós temos o 3574-2104. Está disponível para você deixar aí o seu pedido de oração, porque hoje a oração é muito forte. Hoje eu tenho certeza que a mão do Senhor Jesus já está estendida. Tenho certeza em nome do Senhor Jesus, a unção da cura vai estar alcançando a tua vida, a vida de alguém da tua família, porque hoje nós vamos orar pelos enfermos, vamos orar por aquelas pessoas que estão no leito de enfermidade, aquelas pessoas que estão doentes. Eu quero já te convidar para você entrar na fila da oração em nome de Jesus, porque o nosso Senhor e Salvador Jesus Cristo, ele continua operando maravilha, ele continua curando aqueles que crê, né, no poder dele. Então, nós vamos orar em nome de Jesus, a oração em favor dos enfermos, para Jesus curar aqueles que estão no leito de dor. Eu quero, em nome de Jesus Cristo, já convidar você que está aí no leito de dor, de enfermidade, você que de repente tem um tumor aí no seu corpo, você que de repente sente dores constantes no seu corpo, você que sente dor de cabeça constante, você que muitas vezes já fez vários exames médicos e os médicos não descobriram a tua causa, a tua enfermidade. Muitas vezes, ouvinte, a tua enfermidade não é para a medicina. De repente, é uma enfermidade espiritual e só Jesus pode te libertar, só Jesus pode te dar vitória, só Jesus pode repreender todo o mal que estiver sobre a sua vida. E é nessa terça-feira, em nome de Jesus, que você vai receber o seu milagre, você vai receber a cura da tua enfermidade. Você que está gemendo de dor aí no leito de enfermidade, enfermidade. Você também que tem alguém da tua família que está hospitalizado, pessoas que estão lá no hospital, muitas vezes desenganado pelos recursos humanos, muitas vezes entubado, e você teme pela vida dessa pessoa. Quero dizer para você que Jesus Cristo, ele dá vida e vida com abundância. A oração é forte, a oração é em favor dos enfermos, para que Jesus venha curar os enfermos. Estou com minha Bíblia aberta aqui no livro de São Mateus, no capítulo 8, e no verso 5, que conta a história de um certo centurião, né? O centurião, que ele foi ao encontro de Jesus, porque ele queria que Jesus curasse, né, o seu criado. Como diz aqui a palavra do Senhor Jesus, aqui no versículo de número 6, diz assim: e dizendo: Senhor, o meu criado jaz em casa paralítico e violentadamente atormentado. E Jesus lhe disse: eu irei e lhe darei saúde. E o centurião, respondendo, disse: Senhor, não sou digno de que entres debaixo do meu telhado, mas dize somente uma palavra e o meu criado há de sarar. Então, aquele centurião, aquele homem da lei, ele foi ao encontro de Jesus, porque então o seu criado, né, estava paralítico e violentadamente atormentado, né, quem sabe por uma dor, por um mal que estava no corpo dele. E ele foi ao encontro de Jesus para que Jesus curasse. E o Senhor Jesus disse para ele: irei e lhe darei saúde. E o Senhor Jesus, nessa manhã, ele quer entrar na sua casa, ouvinte. Ele quer entrar na sua vida, ele quer te dar saúde. Ele quer restituir a saúde que você tinha. De repente você perdeu a sua saúde, de repente você tem gastado com os recursos humanos e você não vê efeito, você não vê nada acontecer, e cada dia você está de mal a pior. E o Senhor Jesus, como ele disse para aquele centurião, ele está dizendo para você: eu vou entrar na tua casa hoje, eu vou te dar saúde. Jesus disse para o centurião: irei e lhe darei saúde. E a palavra vai dizer que aquele centurião, ele se humilhou na presença do Senhor e ele disse: eu não sou digno de que entre debaixo do meu telhado, mas, Senhor, diga somente uma palavra. Somente uma palavra e o meu criado há de sarar. Então o Senhor Jesus, ele é o mesmo que operou milagre na vida, né, daquele homem, daquele criado que estava paralítico e atormentado por dor, por enfermidade. Jesus, ele é o mesmo, ele quer operar um milagre na sua vida nessa manhã. De repente você está desenganado pelos recursos humanos. De repente a medicina já te desenganou. Quem sabe alguém que você já foi para casa, né? Os médicos já se dispensaram do hospital, você ir para casa com seus dias de vida contados. Eu creio que Jesus, ele é poderoso para te dar vitória. Olha, ouvinte, nós não temos nada, não temos bênção, não temos nada para oferecer para você. Mas eu quero dizer para você que Jesus Cristo, ele te dá saúde. Jesus Cristo, ele cura a tua enfermidade. Não importa se a medicina te desenganou. Quero dizer para você nessa manhã que a última palavra, ela não vem do homem, mas ela vem de Deus. Ela não vem de nenhum profissional aqui da terra. Ela vem do médico dos médicos. Ela vem do Senhor nosso Deus. Deus, ele é poderoso. Então, se você está enfermo, se você necessita da cura, de repente, você não está enfermo fisicamente falando, mas de repente emocionalmente. De repente você está com a sua vida atribulada, angustiada. Nada te traz felicidade, nada te traz alegria. É uma doença na tua alma, é uma enfermidade no teu coração. Jesus, ele quer te curar de todo mal, de toda enfermidade. Deus, ele quer tocar na sua vida maravilhosamente. Jesus, ele quer operar um milagre na sua vida. Jesus quer curar a tua enfermidade. Não importa quem você seja, não importa o seu credo religioso, nem a sua posição social, porque Jesus te ama, ouvinte. Jesus Cristo, ele te ama. A Bíblia diz, né, o Senhor Jesus, ele convidando a todos: vinde a mim, você que está cansado, oprimido, você que está sobrecarregado com essa dor, essa enfermidade, este mal. E o Senhor Jesus diz assim: eu vos aliviarei. Jesus, ele quer te aliviar. Jesus, ele quer te abençoar. E a bênção de Deus, ela é gratuita. O Senhor Deus não cobra por nada, né? A bênção é gratuita. O Senhor, nosso Deus, Ele só quer de cada um de nós a gratidão, que venhamos agradecer a Ele pelas bênçãos recebidas da parte do Senhor Jesus. Então, ligue e participe. O Telebenção está aí, né? No seu celular, na tela da sua televisão, em nome de Jesus. Pode mandar sua mensagem de texto, pode mandar também o seu áudio pelo WhatsApp, também a sua mensagem pelo YouTube, né? Pelo chat, e nós vamos estar divulgando o seu nome, clamando a Deus para Jesus tocar na tua vida, no teu corpo, e repreender e arrancar todo o mal, toda a enfermidade, essa dor que está no teu corpo, essa enfermidade, ela vai ter que partir retirada em nome do Senhor e Salvador Jesus Cristo. Queridos irmãos e amados ouvintes, como sempre, o programa sempre recheado de bênção, de vitória, em nome de Jesus. E está também aqui nos estúdios a pastora Rutineia, né? Que também vai falar com os nossos ouvintes nessa manhã. Paz do Senhor, pastora, com você.
2: Paz do Senhor Jesus, pastora Fátima, paz do Senhor a todos nessa manhã, meu irmão, minha irmã que está ouvindo este programa maravilhoso. Quero cumprimentar também a Carol, que está nos trabalhos técnicos. E hoje o programa está recheado de bênção mesmo. Como todos os dias, bênçãos sem medidas vai chegar na sua casa, na sua vida, em nome de Jesus. Deus abençoe cada um que já está ouvindo e assistindo e pelo YouTube também. Quero falar para você que Deus tem coisas grandes para fazer na sua vida. Deus tem surpresa para você hoje. Hoje é o dia que Ele escolheu para abençoar a sua vida. E estamos com essa tema da oração muito lindo, né? O tema da oração de hoje é oração pelos enfermos. Então, você que está enfermo, você que está aí precisando de um milagre, pode ter certeza que hoje é o dia da bênção para você. Mande a sua mensagem, mande aí o seu pedido de oração pelo 3574-2104 e o 98463-2064 e você vai receber o seu milagre. Nós vamos estar orando pela sua vida. Manda aí o seu nome, o nome de alguém da sua família que precisa de um milagre, que está enfermo, que nós vamos estar citando o nome de todos no momento da oração, e o milagre vai chegar até a sua casa em nome de Jesus. Deus tem coisas maravilhosas, né, pastora, hoje?
1: Com certeza, pastora. Inclusive, pastora, eu quero, né, pedir aos nossos irmãos, nossos ouvintes, você que vai participar em nome de Jesus, se for um áudio, mande um áudio, né, pequeno, né?
2: Sim.
1: Exemplo.
2: O tempo é curto, né,
1: porque o tempo é curto. Exemplo. Peça oração por fulano que está enfermo. Amém. E nós vamos orar. Para a gente ter tempo de citar o nome de todo mundo na oração, né? Em nome de Jesus.
2: E fazer uma oração forte, né, pastor?
1: Em nome do Senhor
2: Jesus. Tenho certeza que Deus vai. As pessoas que estão enfermas nessa manhã vai ser alcançadas pelo Senhor Jesus. Pode estar no hospital, em longa distância, porque Deus é um Deus de perto, é um Deus de longe, né, pastora?
1: E para aqueles que estão, pastora Rutineia, hospitalizado, de repente a família está em casa, já em desespero, né? De repente, ouvir uma palavra negativa da parte dos recursos humanos.
2: Diagnóstico ruim, né, pastora?
1: Exatamente. Nós queremos pedir para essa pessoa colocar uma garrafa de água, não é um copo, não. Coloca uma garrafa de água aí diante do seu aparelho receptor, para essa água ser consagrada a Deus. E se essa pessoa estiver no hospital, pastora Rutineia, esse parente vai levar essa água lá no hospital, em nome de Jesus.
2: Em nome de Jesus.
1: Essa pessoa vai tomar essa água e vai receber a cura, em nome de Jesus.
2: Em nome de Jesus. Pode até passar também, né, pastora, no local.
1: No local da enfermidade.
2: Então, pela cabeça, que eu tenho certeza que Deus vai fazer um milagre, em nome de Jesus. Pela nossa fé, o milagre vai chegar até a sua casa. Aonde estiver um enfermo, Deus vai abençoar nessa manhã, em nome de Jesus.
1: Em nome de Jesus também, pastora Rutineia, é uma peça de roupa, né?
2: Sim.
1: É uma toalha, um lenço também, né? Apresenta a Deus, pede para Deus consagrar. E eu tenho certeza que quando chegar no hospital, se a pessoa estiver já desenganada, o Senhor Jesus vai dar vida.
2: E tem testemunho, né, pastora, de os irmãos da igreja, Presbítero Eduardo e a sua esposa, evangelista Josiane, que pegou o lenço na igreja consagrado, foi até o hospital, um vizinho deles que estava desenganado com câncer e já estava já esperando, né, a notícia ruim. E passou sobre ele orando e passando esse lenço. Ele está curado e já tem mais de 5 anos, está bem.
1: Glória a Deus. Vamos ver se estiver aí, né, pastor?
2: Em nome de Jesus.
1: Nossa irmã Carol achar.
2: Há bastante tempo.
1: Nós vamos rodar esse testemunho. Então é assim que Jesus faz, né? Porque para Deus não é impossível.
2: Nada é impossível.
1: Né? Nada é impossível. Então, pastora Rutinel, nós vamos já chamar as rádios que estão conectadas conosco, porque nossos irmãos, né, que estão em outras localidades, também precisam de entrar na fila da oração, em nome de Jesus. Eu quero, com muita alegria, cumprimentar os nossos irmãos aí da cidade de Alagoinhas, pastora Rutinéia, aí na cidade de Alagoinhas, ouvindo o programa Missão de Jesus, através da Rádio Rosa de Saron, conectado com a Nova Beto FM, aqui de Aparecida de Goiânia, está sobre a liderança, né, do nosso irmão, o pastor Rogério Santos, a irmã Sara. Deus abençoe essa família aí, em nome do Senhor Jesus. Estamos esperando, pastor Rogério, aquela lista, né, abençoada de nome de pessoas, né? Inclusive tem uma pessoa nessa lista de oração que o pastor manda que está com câncer, né, pastor Rodinei?
2: É verdade, pastor. Está no hospital do câncer, internado, e eu tenho certeza que Deus vai fazer um milagre na vida dele.
1: Glória a Deus, eu creio. Em nome do Senhor Jesus. Também os ouvintes lá da minha terra natal, Salvador, Bahia, que Deus abençoe a todos aí. E também de Aracaju, Sergipe. Deus abençoe a todos em nome de Jesus. Estamos esperando a sua participação, porque para nós é muito importante, né, pastora?
2: É verdade, pastora. Quero cumprimentar a rádio também, a Água da Vida, que está em Água Fria nessa manhã maravilhosa. Todos os irmãos que nos ouvem através dessa rádio maravilhosa de Água Fria, que Deus abençoe o programa aí, Rádio Água da Vida. Participe também, nós vamos esperando a participação de todos nessa manhã. Os irmãos da Igreja Missão de Jesus também, que sempre mandam suas mensagens às irmãs. Nós estamos esperando aí a participação de todos. E você aí que está em Água Fria, que está ouvindo, sintonizou agora este programa, é o Missão de Jesus, o programa que leva a palavra de Deus até o seu lar. E o milagre acontece aí na sua casa, em nome de Jesus. Então ligue e participe nessa manhã. DDD 62-3574-2104 e WhatsApp 98463-2064. Deixa anotadinho aí esse número para você, que esse aí é o Telebença para você nessa manhã, em nome de Jesus.
1: Glória a Deus, eu também com muita alegria quero cumprimentar os nossos irmãos e ouvintes que ouvem através da Rádio Araci. Que Deus abençoe todos aí em nome do Senhor Jesus. Você que está sintonizado num programa Missão de Jesus, estamos também esperando sua participação em nome de Jesus.
2: Glória a Deus, quero cumprimentar também a Rádio Missão de Jesus, que é a nossa rádio própria do nosso ministério, que também está ao ar nessa manhã maravilhosa de terça-feira. Você que está ouvindo através da Rádio Missão de Jesus, deixe sua mensagem, mande aí a sua mensagem, sua mensagem de texto, o seu pequeno áudio contando aí o que Deus tem feito na sua vida, que eu tenho certeza que milagres já aconteceram na sua vida e irão acontecer em nome de Jesus. Então mande a sua mensagem aí, você que ouve através da Rádio Missão de Jesus. Jesus.
1: Em nome do Senhor Jesus, também a rádio, Rádio Araci, né? Em nome de Jesus, que Deus abençoe os nossos irmãos que ouvem através da Rádio Araci, aí na cidade de Água Fria. Eu quero também cumprimentar todos os irmãos, irmãs, pastores, né? As irmãs do ciclo de oração, as obreiras da casa de Deus da cidade de Água Fria, que Deus abençoe. Também o pastor José Reis, a sua família. Deus abençoe a todos em nome de Jesus.
2: Em nome de Jesus, que Deus abençoe nossos irmãos que nos ouvem através da Rádio 104,9. Que Deus venha abençoar a todos nessa manhã. Você que está aí na região de Água Fria, você que está no sítio, nas fazendas, você que está sintonizado agora com o programa Missão de Jesus aqui na Betel FM, eu tenho certeza que Deus vai fazer um milagre na sua casa. Então mande a sua mensagem. O programa está recheado de bênção para você nessa manhã. Os pastores vão participar nessa manhã, vamos ouvir testemunhos, vamos estar ouvindo também louvores nessa manhã. E o mais importante, que é a oração, que nós vamos fazer uma oração forte pela sua vida, pelos enfermos nessa manhã. Você que está com enfermidade, talvez alguém da sua família que está enfermo, mande a sua mensagem, o nome dele, que nós vamos estar anotando e está sendo citado o nome na oração, e o milagre vai acontecer em nome de Jesus.
1: Em nome do Senhor Jesus. E agora, pastora Rutinéia, nós vamos passar a ouvir, né? É aquilo que aumenta a fé dos nossos irmãos, dos nossos ouvintes, a nossa fé. Vamos passarmos a ouvir testemunhos de curas, de milagre, de libertações. Vamos ouvir testemunho de cura hoje, porque hoje é a oração em favor dos enfermos, dos doentes. Então vamos ouvir testemunho de cura em nome de Jesus.
2: Glória a Deus.
3: Só que é esse tipo de câncer?
4: Nasci de tamanho de um caroço de arroz na minha cabeça, no meu cérebro. Isso foi a semana a semana atrasada, né? Eu fui revelada na igreja.
5: Sentia dores?
4: Sentia apontada. Deu uma apontada assim pra riba assim, e aí eu senti aquela dor assim, tremenda, sabe? Mas de vez em quando.
5: Jesus revelou?
4: Jesus revelou, aí eu fui curado, em nome de Jesus.
5: Desapareceu, Adão.
4: Desapareceu, nunca mais.
5: Então nem, pode bater palma.
4: Não, nada, em nome de Jesus.
5: E o pastor Roberto lembra disso. O nome desse rapaz chamado Caetano. Não é isso, pastor Roberto?
4: Caetano.
5: Com três tumores no cérebro. Três. O rapaz estava na cor dessa parede. Eu dobrei o meu joelho e falei: se Deus está na minha vida, esse homem vai ser curado aqui agora. Desenganado, estava amarelo e roubo, a cabeça roxa. Já estava andando assim, ó, andando meio aéreo já. Eu fiz a oração e Deus falou comigo: manda ele no melhor especialista. Aleluia! Ele foi. Isso. Pastor Roberto, completa aí, o que aconteceu?
6: Ele foi curado, ele ajoelhou lá na igreja, quer dizer, se humilhou na presença de Deus e Deus curou ele. E hoje, esse testemunho já tem um tempo. É interessante isso, porque ele está bem, graças a Deus, foi curado, está trabalhando em Brasília agora.
5: Amém?

0: Paz do Senhor, meus amados irmãos. Eu gostaria de estar dando um testemunho. A minha filha, Jesus curou ela de epilepsia. Ela dava convulsão 5 vezes ao dia e Jesus curou ela. Ela também não comia nada. Uma criança já com 7 anos, 8 anos, ela não comia nada, não bebia nem água. Coisas que criança gosta, balinha, pelurito, ela também não chupava. E aí Deus fez uma obra poderosa na vida dela e hoje, graças a Deus, ela come de tudo. Deus é fiel, nas promessas dele. Eu também passei pelo vale da sombra da morte. Deus falou que eu ia passar pelo vale da sombra da morte. Passei, amada igreja. Passei, amados ouvintes. Eu fui para a UTI, fiquei 7 dias.
1: Meu nome é Antônia Kanieski. Eu quero contar um testemunho de um milagre que aconteceu na vida de um sobrinho de uma amiga minha, que é o Dirceu. Ele sofreu um grave acidente. Ele mora lá no Piauí. Eu pedi oração pro pastor Gilson Sardinha. E o pastor Gilson orou, gravou o áudio da oração e eu enviei para minha amiga, que é a tia dele, do Dirceu, e ela enviou lá para ele, para a mulher dele, que ele estava em coma na UTI. E do momento da oração que ele recebeu, os medicamentos começaram a agir. E hoje ele já está de alta, está bem, graças a Deus. É o poder da oração para quem crê. Então eles estão muito felizes. Eles mandam agradecer o pastor Gilson Sardinha pela oração.
2: Glória a Deus, que maravilha, né, pastora Rotineia?
3: Uma bênção de Deus, pastora. Testemunhos verídicos, né, do que Deus faz, o milagre na vida de todos. É maravilhoso demais.
2: Deus é muito maravilhoso. Ouvimos 4 testemunhos, né? Ouvimos o nosso irmão presbítero Valdir, né? Que o Senhor Jesus curou ele de um caroço, né? Que ele foi revelado que tinha, sim, na cabeça. Ele sentia muita pontada na cabeça e muita dor. E o Senhor Jesus curou, repreendeu aquele mal que estava se formando, né, pastora?
3: Sim, pastora, estava se formando.
2: Estava formando câncer na cabeça dele. Jesus curou, né? Nós já vimos também a nossa irmã testificar, né? Dessa pessoa que tinha... O pastor mesmo falando a respeito dessa pessoa que tinha 3 tumores na cabeça. Imagine a dor que essa pessoa não sentia, pastora. É
3: demais, pastor. Meu Deus.
2: Ele tinha 3 tumores na cabeça, já estava, já que não tinha nem força de viver mais. O Senhor Jesus repreendeu aquele mal, né? Deu saúde para aquele moço. Deus abençoou a vida dele. Também ouvimos a irmã contar da filha que era doente de epilepsia. E Jesus curou a epilepsia da jovem também. E também a nossa irmã Antônia Kanieski, lá do outro lado, né?
3: É verdade,
2: no Rio Grande do Sul, tão longe, né? Pediu oração por uma pessoa que estava no hospital e o Senhor Jesus fez um milagre. A pessoa está em casa, feliz, contente, né? Curada em nome de Jesus. E nessa manhã não vai ser diferente, né, pastora Rodinei?
3: Não vai ser diferente, pastor. Eu tenho certeza que milagres acontecerão nos lares das pessoas que estão enfermos nessa manhã, porque o milagre de Deus vai chegar aí na sua casa, em nome de Jesus, através da oração nessa manhã. E se você tiver fé do tamanho de um grão de mostarda, o milagre vai chegar aí na sua casa, em nome de Jesus.
2: Em nome do Senhor Jesus. Nós vamos agora, pastora Rodinei, já, né, nos apressarmos, chamar os nossos irmãos, nossos pastores, que também estão na ponta da linha, vai falar com os nossos milhares e milhares de ouvintes. Vamos agora chamar o pastor Gilson Sardinha, que está na ponta da linha, e vai falar com os nossos ouvintes nessa manhã. Paz do Senhor, pastor Gilson, é com você, homem de Deus.
4: Graças a Deus, Deus é fiel. A palavra de Deus nos diz que a porta que o Senhor abre, ninguém pode fechar. A paz do Senhor para todos os nossos diletos e amados ouvintes. Como está anunciando esta grande concentração de fé nesta quarta-feira. A grande concentração de fé da prosperidade, aonde esta campanha está sendo realizada. Portas abertas. E o Senhor Jesus, quando ele diz, eis que estou à porta e bato, quem ouvir a minha voz e abrir a porta, eu entrarei em sua casa e com ele cearei e ele comigo. E neste momento, só nesse convite maravilhoso, meu amigo e minha amiga, já está sendo a porta aberta diante de você. Porque o Senhor Jesus, ele está dizendo a sua porta e bate, então está batendo na sua porta. Essa grande vitória, esta grande prosperidade nesta quarta-feira. Quem tem ouvido, ouça o que o Espírito diz para a igreja. Então esse convite é todo especial para a senhora, para você, meu amigo, minha amiga, que está desempregado, que está passando um momento de repente de angústia. Tudo que faz não dá certo. Tudo que faz está indo de água abaixo. Então a palavra de Deus está dizendo, eu sou a porta. Então, se ele é a porta, meu amigo, clama a ele. Ele vai te responder. Essas portas vão se abrir e ele diz na sua palavra e achará pastagem. Quer dizer, ele é o teu pastor e nada vai te faltar. Basta você crer, meu amigo, minha amiga, e neste momento, esse convite todo especial é independentemente da sua religião, do seu credo religioso. Não importa se você é católico, você é filho de Deus. Se você, minha amiga, é católica, você é filha de Deus. E o Senhor Jesus, ele está dizendo, vinde a mim todos. Ele não está separando pessoa. Quem tem sede, venha e beba da água que eu lhe der. Clama a mim e eu responderei-te-ei. Ele não está colocando o nome de pessoas. É todos nós. E nesta quarta-feira, meu amigo e minha amiga, a Igreja Missão de Jesus se responsabiliza em estar em oração por você. E você que precisa de um milagre de Deus, anote o endereço dessa bênção. Rua 3, quadra 74, lote 2, no bairro Jardim Tiradentes, às 8 horas da manhã, aonde eu estarei em santo jejum a Deus. Ao meu lado, os pastores, as pastoras, todos ali ligados aos seus pensamentos. E diante do altar, você vai receber a unção da prosperidade. É nesta quarta-feira, meu amigo, 8 horas da manhã. À noite também, no mesmo endereço, os pastores. E à noite, na sede mundial, no Colina Azul, eu estarei com todos vocês também, orando para Deus abrir essa porta tão maravilhosa que você precisa. Clama a mim, eu vou te responder. O Senhor vai te responder. Portas abertas. Mais uma vez o endereço. Rua 3, quadra 74, lote 2, é no bairro Tiradentes, 8 horas da manhã, em santo jejum a Deus. Que Deus abençoe a todos vocês. prossegue aí o programa Missão de Jesus, na certeza de que essas palavras que você está ouvindo é uma porta aberta diante de você. Basta você querer. A paz do Senhor para todos e que Deus abençoe a todos.
3: Glória a Deus, que benção. Vimos aí nosso pastor presidente participando, convidando a todos para a grande campanha nessa manhã de quarta-feira, às 8 horas da manhã, a campanha de prosperidade, né? Campanha Portas Abertas. Eu tenho certeza que o milagre vai acontecer na sua vida. Rua 3, quadra 74, lote 2, no Jardim Tiradentes, é o endereço da nossa igreja, sede estadual. Então, nessa quarta-feira, 8 horas da manhã, e também às 19 horas, a igreja vai estar ali em chama do Espírito Santo nessa grande campanha maravilhosa. E agora, diretamente da Bahia também, nosso pastor José Reis irá participar nessa manhã, que está na ponta da linha nessa manhã, para cumprimentar a todos. A paz do Senhor Jesus, pastor José Reis, é com você, homem de Deus.
5: A paz do Senhor Jesus, pastora Fátima, pastora Rutineia, meus amados e queridos ouvintes da programação Missão de Jesus. É uma satisfação, uma alegria muito grande poder estar falando com todos vocês nesta manhã de terça-feira. Que Deus abençoe a todos abundantemente. Lembrando, queridos ouvintes, que esta semana, durante esta semana, nós temos cultos nas nossas igrejas. Lembrando que amanhã, quarta-feira, é aquela grande concentração de fé na campanha Portas Abertas, aonde vocês, amados queridos ouvintes, poderão comparecer e receber a bênção de Deus desde as primeiras horas, né? Desde as 11 da manhã, a pastora Fátima, a pastora Rutiné, já está anunciando sobre essas concentrações maravilhosas. Eu quero reforçar o convite para que você venha estar em uma dessas concentrações da Igreja Pentecostal Missão de Jesus, dizendo a todos que amanhã, quarta-feira, 8 horas da manhã, a presença do homem de Deus, o pastor Gilson Sardinha, pregando a palavra de Deus e orando em favor de todos. E tenho certeza que Deus estará abençoando de uma forma toda especial ao povo que comparecer, tá bom? Vocês católicos, vocês espíritas, evangélicos, livre pensador, todos os nossos cordiais convidados para estar presente amanhã, quarta-feira, ali em Aparecida de Goiânia, na sede estadual, que está localizada na Rua 3, quadra 74, lote 2, no Jardim Tiradentes. Tenho certeza, amados e queridos ouvintes, que a mão de Deus estará estendida na vida de todos para abençoá-la de uma forma especial, tá bom? Você que está enfermo, problemático, você que está aí triste, abatidos, lembra das palavras de Jesus que diz: "Vinde a mim, todos que estáis cansados e oprimidos, que eu vos aliviarei." São palavras ditas por Jesus. Então, você que está aí sofrendo, você que está aí no leito de dor, você que está aí ouvintes em depressão, você que está aí numa situação no fundo do poço, posso dizer assim, olha, você não venha perder esta concentração, porque eu tenho certeza que Deus, ele vai mudar a tua vida. Você vai receber uma palavra, que essa palavra que você vai receber, ela vai transformar a sua vida, tá? Lembrando também que os homens de Deus vão estar ali em santo jejum a Deus, porque não somente o pastor Gilson está ali, mas juntamente com todos os pastores que estão ali unidos em jejum, em oração, ao teu favor, para que a tua vida seja transformada, para que a tua vida seja mudada a partir de amanhã, tá? Então, chega de sofrer, chega de angústia, meu querido ouvinte. Tenho certeza que amanhã, na campanha, você vai se alegrar. Deus vai abrir as portas para você. A campanha já tem um título, Portas Abertas. Tá bom, ouvintes? Olha, Rua 3, quadra 74, lote 2, no Jardim Tiradentes, em Aparecida de Goiânia. Tá bom? Lembrando, ouvintes, que as campanhas são às quartas, são às sextas e aos domingos. Lembrando que o pastor Gilson Sardinha, ele estará ali pela manhã, nos dias de quartas, sextas e aos domingos, tá bom? Onde eu tenho certeza, querido irmão, amado ouvinte, que Deus está operando de uma maneira extraordinária. Tá bom, ouvintes? E lembrando também aos irmãos aqui de Água Fria, que amanhã à noite, quarta-feira, no horário das 19 horas, aqui na Estrada Água Fria, Lamarão, quilômetro 5, ou seja, BA 400, aqui na Pintada, aonde estaremos juntos na fé, orando pelo povo, e Deus estará operando milagres e maravilhas. Que Deus abençoe, ouvintes, continua aí na comunicação da pastora Fátima, pastora Rutineia, que vai até no horário do meio-dia com o programa Missão de Jesus. Fiquem todos na paz do Senhor Jesus.
2: Glória a Deus, que maravilha. Deus abençoe pastor José Reis por suas palavras amigas, suas palavras de incentivo. E lembrando a todos que amanhã quarta-feira, grande campanha de prosperidade com o tema Portas Abertas. Essa campanha acontece aqui no Jardim Tiradentes, às 7 horas da manhã, né? A igreja está aberta. E também às 19 horas, né? De manhã, a presença do pastor Gil Sardinha e à noite, o pastor Alessandro. E lá no Colina Azul também, essa mesma campanha às 19 horas. E também lá na Bahia, também lá na cidade de Água Fria, no quilômetro 5, grande campanha de portas abertas amanhã, quarta-feira, em nome de Jesus, às 19 horas. Lá na cidade de Água Fria. Agora vamos chamar o pastor Alberto também, que está na ponta da linha, vai falar com os nossos ouvintes. Paz do Senhor Jesus, pastor Alberto, é com você, homem de Deus.
6: Olá, ouvintes, aceitem a paz do Senhor Jesus, também cumprimentando aí nesta manhã a pastora Maria de Fátima, a pastora Rutineia, cumprimentando aí todos os ouvintes, né, e todas as emissoras que transmitem o programa, a Carol aí nos trabalhos técnicos, o programa ao vivo aí nesta manhã. Nós estamos aqui na expectativa, hoje que é terça-feira, né, o início da primavera. Que bênção, que alegria, que as flores possa crescer no seu jardim, Deus possa multiplicar as bênçãos na sua vida. Muito bem, eu sou o pastor Alberto, estou passando aí também para convidar a todos os ouvintes para esta quarta-feira, né? A Igreja Pentecostal Missão de Jesus, sede estadual, vai estar aberta a partir das 8 horas da manhã no setor Jardim Tiradentes, na Rua 3, quadra 74, lote 2, dentro da campanha da prosperidade, Portas Abertas. Ouvintes, é a campanha de prosperidade. Deus pode prosperar a sua vida. Deus pode abençoar os seus dias. Já estamos aí, já chegando para o fim do ano, logo virá aí o ano novo, né? Faltando poucos dias aí, já estamos aí chegando para o fim do ano, né? Então nós estamos aí preparando, orando, e o homem de Deus, o pastor Gilson Sardinha, que vai aí também orar pela sua prosperidade no altar da igreja. Este homem incansável, consagrado, que corta na carne, está orando por você. Ele vai orar aí pelas divinas revelações do Espírito Santo. venha nessa quarta-feira, traga sua família, vem buscar a Deus, buscai o Senhor enquanto se pode achar, e o invocar enquanto está perto, né? E com certeza Deus tem bênçãos grandes para a sua vida. Prosseguimos aí também, lembrando que ontem nós tivemos a grande campanha aqui na subsede estadual, na 8 com a 21 de abril, aí com o pastor Gilson. É, foi uma bênção, multidão de pessoas participando. É isso que é importante, a igreja não para, a Igreja Pentecostal Missão de Jesus, com as grandes campanhas para Deus. Muito bem, prosseguimos aí, agradecendo aí, obrigado pastor, e até lá, né? A paz do Senhor Jesus a todos.
3: Glória a Deus, que bênção, Deus abençoe pastor Alberto pelas palavras amigas. Nós estamos agora faltando 15 minutos, você que não participou ainda, mande a sua mensagem que daqui a pouquinho vamos estar orando pela sua vida. Nós vamos ouvir agora o pastor Alessandro, enquanto isso você vai mandando sua mensagem aí para entrar na fila da oração nessa manhã. A paz do Senhor Jesus, pastor Alessandro, com você, homem de Deus.
7: Glória a Deus. Muito bom dia, na paz do Jesus, pastora Rotineia. Muito bom dia, na paz do Jesus, pastora Fátima. Muito bom dia, na paz do Jesus, a todos os nossos ouvintes, nossos telespectadores, que nos ouvem e que nos assistem através da Nova Betel TV e também emissoras conectadas conosco no programa Missão de Jesus. Eu sou o pastor Alessandro e eu tenho uma palavra para você, meu amigo, para você, minha amiga. A palavra do Senhor, ela nos revela que Ele veio para que tenhamos vida e vida com abundância. Ele veio para que a nossa alegria fosse completa. Sabe o que significa isso, meu amigo, minha amiga? Que você precisa ser feliz em todas as áreas da sua vida. Deus, Ele abre portas, até mesmo onde não tem porta, para fazer com que a palavra dEle seja cumprida na sua vida, te dando alegria na sua vida sentimental, te dando alegria na sua vida familiar, na sua vida profissional, na sua saúde, te dando alegria em todas as áreas da sua vida, uma alegria espiritual, uma alegria de você ter forças para fazer tudo aquilo que Deus entregou nas tuas mãos, ânimo novo e força nova. Ele tem esta alegria para te dar através das portas que Ele vai abrindo para mim e para você. E para recebermos essas portas, é necessário nós buscarmos a Deus, porque o Senhor, Ele traz para a minha vida e para a sua vida aquilo que nós pedimos a Ele. Nós não podemos ficar acomodados com a situação que estamos vivendo, e sim clamar o Senhor e ter a esperança e convicção que Ele vai mudar a nossa história, que Ele vai mudar a nossa vida, que Ele vai mudar a nossa existência para a honra e para a glória do nome do Senhor Jesus. Com essa palavra, eu quero que você se encha de ânimo, enche de expectativa e vem estar conosco nesta quarta-feira. Nesta quarta-feira, nós temos a maravilhosa campanha de Portas Abertas, onde você, meu irmão, você, minha irmã, vai receber a porta que tanto almeja do Senhor. Talvez seja uma porta de cura, e Ele é o Jeová Rafá, o Deus que cura. Talvez seja uma porta de provisão na sua vida, algo que está faltando na sua vida financeira. O Senhor é o Jeová Jirê, o Deus da provisão, e Ele vai prover na sua vida. Talvez seja algo que é impossível aos olhos do homem, Deus vai abrir essa porta, porque Ele é o Deus do impossível e vai te dar uma vida plena nele, te dar alegria, te dar paz, te dar a bênção que você necessita. É nesta quarta-feira, 8 horas da manhã, na rua 3, quadra 74, no lote 2, no bairro Jardim Tiradentes, Vocês vão estar na companhia do nosso pastor presidente, pastor Gilson Sardinha, demais pastores e pastoras, e à noite comigo, pastor Alessandro, no mesmo endereço, às 19 horas. Eu tenho certeza que Deus vai alargar os seus caminhos e abrir as portas para você ter felicidade plena no Senhor. Muito obrigado, pastora Rutineia. Muito obrigado, pastora Fátima. Muito obrigado a todos. Que todos tenham uma terça-feira poderosa na presença e na paz do Senhor Jesus.
2: Glórias a Deus. Deus abençoe o pastor Alessandro por suas palavras de incentivo, em nome de Jesus. E aí está o convite, né? O convite para você não perder essa concentração de amanhã, às 8 horas da manhã, aqui mesmo, no setor Jardim Tiradentes, na rua 3, quadra 74, lote 2. A presença é do pastor Gilson Sardinha, pregando a palavra do Senhor e orando pelos dons do Espírito Santo. E também às 19 horas, com a presença do pastor Alessandro. E lá no Colina Azul, na Avenida Dom Fernando, né, Avenida Dom Fernando, quadra 20, lote 24, com a presença do pastor Gil Sardinha e também pastor João Magalhães e demais pastores da obra do Senhor Jesus. Então não perca o 20 campanha, portas abertas nessa quarta-feira, em nome do Senhor Jesus. E agora, pastora Rutineia, nós vamos já ouvir um louvor a Deus, né, para um relevo espiritual dos nossos irmãos, dos nossos ouvintes, lembrando a todos que o louvor também liberta, né, pastora?
3: Verdade, pastor, o louvor liberta, e eu tenho certeza que ele vai chegar na sua casa aí, fazendo um milagre na sua vida aí, a libertação, a cura, que daqui a pouquinho nós vamos estar orando por cura nessa manhã.
2: E enquanto você ouve o louvor, não se hesite, ligue, participe, envie o seu pedido de oração, porque já já nós vamos estar citando o nome das pessoas que ligaram e participaram em nome de Jesus. Vamos ouvir agora a irmã Carol, que vai citar o nome das pessoas em nome do Senhor. Pai do Senhor Jesus, irmã Carol, com você. O louvor primeiro, né? Depois, primeiro é o louvor e depois vamos citar o nome das pessoas. Então, enquanto você ouve o louvor, ligue e participe em nome de Jesus.

0: Glória a Deus, tem cura para você nessa manhã. Que bênção, que louvor lindo, né, pastora?
1: É verdade. Tome posse dessa palavra em nome de Jesus, ouvinte.
0: Nome de Jesus. Agora nós vamos chamar a Carol para citar o nome de todos, mas nós estamos orando para você, por você nessa manhã, em nome de Jesus. É com você, Carol.
2: Bom dia, pastoras. Bom dia a todos os ouvintes e telespectadores. Então vamos lá, pastoras. A irmã Maria Márcia Ambrósia, ela está pedindo oração pelo seu filho.
1: Vamos orar, irmã
0: Márcia. Vamos orar, irmã Márcia.
2: A irmã Dilma de Água Fria está pedindo oração por todas as áreas da sua vida e por toda a sua família.
1: Deus abençoe, irmã Dilma.
2: Ela também está pedindo oração pelo Edivaldo, que ele já teve alta do hospital do
1: Câncer. Glória a Deus, que bênção.
2: Amém. A irmã Áurea Maria do Pontal Sul, ela deixou as suas participações por áudio, pastoras.
3: Minha saúde está muito abalada. Eu estou precisando, Pai, do Senhor na minha vida. E pela minha família, por todos da rádio, por todos da igreja.
2: Amém, irmã.
1: Amém.
2: A Débora, do Nova Cidade, está pedindo oração pela sua família e pelo seu esposo Joaquim.
1: Deus abençoe, Débora.
2: A irmã Vera Lúcia, ela também deixou aqui, pastoras, as suas participações por áudio.
4: Bom dia, pastor. Que Deus abençoe nosso dia. Venho aqui te pedir, com fé, com amor, coração, que abençoe aquela casa lá em São Paulo. Está tudo doente. Minha mais velha, todos eles, pastor. E meus filhos daqui, quebrou o dedo. Mas Deus está no controle de tudo.
1: Glória a Deus, Deus abençoe, irmã velha. Vamos orar, em nome de Jesus.
2: Em nome de Jesus. A irmã Edinalva Bispo, de Água Fria, ela também deixou aqui a sua participação, pedindo oração por ela e pela sua família.
0: Deus abençoe.
2: Agora, pastora, vamos aqui para os pedidos da Rádio Rosa de Saron. Joseides em Itanhém, em São Paulo. Eduardo Imperatriz, no Maranhão. Antônio Pereira e família Vitória da Conquista, Bahia. Vital Filho, em Alagoinhas, Bahia. Está pedindo oração pela sua saúde e pela sua família.
1: Vamos orar.
2: Irmã Isabel e seu esposo Luciano e seu filho Luiz Eduardo, em Aramari, Bahia.
1: Vamos orar, em nome de Jesus.
2: Irmã Rita, em Pojuca, Bahia. Oração por toda a sua família.
1: Deus abençoe, irmã Rita.
2: A cantora Eliane Ximenes, em Fortaleza, no Ceará, e família.
1: Deus abençoe, irmã Eliane.
2: Marinalva, em Cacoal, Rondônia,
1: Deus
2: e família.
1: Deus abençoe, Marinalva.
2: Fernando, em Abaetetuba, Pará, e sua esposa Ivete.
1: Deus abençoe, Fernando.
2: Eles estão pedindo oração por Valdele Pereira, Amém, em Londrina, no Paraná.
1: Vamos orar.
2: E o João Filho, de Alagoinhas, Bahia, deixou aqui as suas participações pedindo oração por ele e pela sua família.
1: Amém, vamos orar.
2: Agora, pastoras, vamos aqui para os pedidos do YouTube. A irmã Lucicleia está pedindo oração por ela e por toda a sua família.
1: Deus abençoe, irmã Lucicleia.
2: A Viviane está pedindo oração pela sua família, pois está acontecendo muita desunião.
1: Deus abençoe, irmã Viviane.
2: Pedindo oração por ela e por toda a sua família.
1: Deus abençoe, irmã Lucicleia.
2: A Viviane está pedindo oração pela sua família, pois está acontecendo muita

0: preocupações de hoje.
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2: Senhor meu Deus, meu Pai, momento de oração, Jesus Cristo, meu Pai,
0: nós estamos nessa manhã, oração, Senhor, pedindo Deus, a Ti, meu Deus, por todos que estão enfermos, Pai, que estão passando Deus, por dificuldade, por enfermidade, meu Pai. Nós sabemos que o Senhor é o Deus que cura, Pai. Meu Deus, nós sabemos que o Senhor tem poder para fazer um milagre, Deus, Senhor, e nessa manhã nós te pedimos, meu Deus, que estão desenganados nessa manhã. Abençoa a família da irmã Lucicléia, Pai. Abençoa a irmã Viviane, Senhor, que pede oração, meu Deus, para a família, Senhor, para ter união, meu Pai. Meu Deus,
2: visita
0: querido,
2: Dineza,
0: faça um milagre
2: meu pai,
0: na vida dessa família, meu Deus, irmã Viviane. Abençoe meu Deus, irmã Lília, Senhor Jesus, que sofreu um acidente, meu Pai, quebrou os braços, filho da irmã Márcia.
2: Visita
0: pai,
2: essa vida agora, meu Pai,
0: vai de encontro
2: querida,
0: essa família,
2: Senhor.
0: Meu Deus.
2: Senhor, repreenda
0: a saúde, meu Pai, abre
2: cura,
0: as portas,
2: meu
0: Deus, financeira.
2: É oração, meu Deus, pelo doente, pelo enfermo,
0: que ora pelo filho, meu Deus.
2: Por aqueles que estão no leito de dor, de enfermidade,
0: Senhor, acalmar o coração dessa
2: mãe, por aqueles que estão hospitalizados,
0: desenganados, meu
2: Pai. Deus, em nome de Jesus Cristo, Senhor, meu Deus, consagra, meu Pai, esse copo de água, essa peça de roupa, meu Pai, que está sendo apresentada ao Senhor nesse momento, meu Pai, esse lenço, essa toalha, meu Pai, desde esse medicamento, meu Pai, que está sendo apresentado a Ti, meu Pai. Deus, vá de conta essa pessoa que está doente, meu Pai, porque, Senhor, é oração, meu Deus, em favor dos enfermos, Pai. Quantos estão enfermos,
0: Senhor?
2: Fisicamente, meu Pai, enfermo mentalmente, meu Pai, meu Deus, enfermo sentimentalmente, meu Pai, seja qual for, meu Deus, o mal, a enfermidade, Senhor, a doença, meu Deus, vai repreendendo toda a força do mal. Visita aqueles que não ligaram, que não participaram, meu Pai, vai de encontro, Senhor, vai repreendendo todo o mal, meu Deus. Jesus, cura essas pessoas agora, meu Pai, expulsa todo o mal, toda a enfermidade, toda dor, filho, esse meu câncer,
0: meu Deus,
2: Pai, quem está no corpo,
0: Senhor,
2: dessa pessoa, meu Deus, repreende o vírus do câncer
0: família,
2: agora,
0: Senhor,
2: meu Pai, lança por terra essa obra do diabo, meu Pai, essa obra da bruxaria, da macumbaria, meu Pai, vai repreendendo agora, Jesus, vai dando vitória, Senhor, meu Deus, em nome de Jesus Cristo, Pai, eu oro, meu Deus, pelos hospitalizados, pelos internados, meu Pai, pelos desenganados pela medicina, cura, Senhor. Da vida, meu Pai, em nome de Jesus Cristo, meu Pai. Confirma, meu Deus, o milagre, a vitória, meu Pai. Pelo poder que é no sangue de Jesus Cristo.
0: Senhor,
2: aqueles que não ligaram, não participaram, mas estão segurando o anjo, Pai. Estão pela fé, meu Deus, clamando ao Senhor. Consagra, meu Deus, essa peça de roupa. Consagra, Senhor, esse copo de água, meu Pai. Que sirva de remédio, Senhor. Que sirva de cura. Para essa
0: Deus,
2: pessoa,
0: do alto
2: Pai,
0: da cabeça,
2: em nome de Jesus
0: pés,
2: Cristo, arranca
0: um milagre,
2: todo mal
0: Senhor,
2: agora,
0: Jesus,
2: expulsa
0: filhos,
2: todo mal
0: Pai,
2: agora,
0: porque
2: Pai,
0: nós cremos no
2: em
0: teu
2: nome
0: poder,
2: de
0: Deus
2: Jesus
0: todo
2: Cristo,
0: poderoso,
2: Pai, para a glória
0: curar,
2: do Pai,
0: Senhor,
2: para a glória do Filho
0: já
2: e
0: chegou,
2: para a glória do Espírito Santo de Deus,
0: milagre,
2: nós determinamos o milagre,
0: em nome
2: de Jesus Cristo, sejam curados,
0: em nome
2: de Jesus. Glória a Deus. Diga graças a Deus, meu irmão, minha irmã. Sinta-se o alívio da sua enfermidade. Tome essa água com fé, em nome de Jesus. Porque nós determinamos, em nome de Jesus, que a sua enfermidade já saiu. Em nome de Jesus. Glória a Deus. E assim chegamos, né, ao término da programação. Volte a nos ouvir amanhã nesse mesmo horário, na voz do pastor Alberto. E aqui quem despede todos na paz do Senhor, são as suas irmãs em Cristo, a pastora Maria de Fátima, juntamente com a pastora...
3: Com a pastora Rutineia. Que Deus abençoe a todos, fique todos
2: em
3: com Deus.
2: Em nome de Jesus.
4: Abra sua boca e glorifique, irmão, para receber vitória.
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0: 12:05.
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4: Alô você, graça e paz, povo de Deus, gente amada, gente querida, nós estamos chegando para louvar, para adorar a Deus com você, em mais um programa Matando Saudade, hoje terça-feira, ainda começo de semana, que maravilha, que bênção estar aqui com você, de segunda a sexta-feira, nesse horário, nesta rádio, fazendo essa viagem no tempo, essa viagem através do mundo da música evangélica. Eu sou Ezequiel Ferreira, durante a próxima hora, você vai ouvir comigo aquelas que você quase esqueceu, aquelas que você não ouve mais por aí. Então, aumente o volume do rádio para louvar, para adorar a Deus conosco em mais um programa Matando Saudade. Programa que começa e começa muito bem com essa canção lá dos anos 90. Canção que trouxe título ao LP do conjunto Jesus, Grupo Chama Viva. Vamos cantar. Canção linda demais para recordar. Cante, solte a voz e cante assim, ó.

0: aí, cabeça ungida, canção do grupo Labaredas, canção que trouxe título ao LP do conjunto lá no finalzinho dos anos 80, início dos anos 90, grande sucesso. Ouvimos o Dalvan cantando grande sucesso que marcou época com Oséias de Paula, a canção É Assim Que Eu Te Amo. Abrindo o programa, nós tivemos o grupo Chama Viva, Jesus. Sucesso do início da década de 90. Tá chegando o intervalo, daqui a pouco tem mais clássicos, porque aqui trazemos o passado de presente no seu rádio. Volto já.
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2: 12 horas e 19 minutos.
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0: Já estou de volta com você, trazendo as canções que marcaram época, marcaram gerações. De volta aqui no programa Matando Saudade, louvando e adorando a Deus nesta terça-feira abençoada, contando sempre com a tua audiência, contando sempre com a tua participação, que é muito bem-vinda. E a tua participação chega pra gente pelo WhatsApp da nossa produção, 419-98295627. Coloca assim: programa Matando Saudade. Aí manda tua mensagem vem pra gente. E é sempre um prazer enorme receber a tua participação. 419-98295627. 419-98295627. Não é o contato da rádio, é da nossa produção, tá bom? Abraços pro irmão Leone Barroso conosco. Todos os dias, voltando do trabalho, ligado na programação, todos os dias confirmando a audiência lá em Manaus. Forte abraço para toda a família, meu irmão. Seguimos louvando e adorando a Deus. Tem Shirley Carvalhais e essa canção linda, do passado recente, né? Há uma saída.

0: É Jesus, tá aí a canção do Isaac Sá. Ouvimos antes Fernanda Brum, Deus Sara essa nação. E a Shirley Carvalhais abriu a sequência, cantou pra gente Há uma Saída. Chegando o intervalo, já eu volto. O intervalo, você já sabe, é o intervalo mais rápido do rádio. Volto já.
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3: Doze horas e 38 minutos.
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0: De volta com você. A viagem continua. Programa Matando Saudades segue louvando e adorando a Deus, trazendo sempre o passado de presente no seu rádio. Prazer enorme estar com você de segunda a sexta-feira, neste horário, nesta rádio. Quero mandar abraço para Késia Santos, conosco todos os dias, ligada na programação, indo para o trabalho e ouvindo o nosso programa lá na Bahia. Alô, Késia Santos. Bom trabalho a você, minha irmã. Forte abraço para toda a família. Irmão Wagner na Bahia, toda a família também sempre acompanhando a programação. Que Deus abençoe. Onde você estiver, participe. 419-9829-5627. Abrindo a sequência, tem J. Neto, Conquista.

0: canção linda da Jess Velasquez, fechando mais uma sequência por aqui. Pode seguir, cantou antes, vai dar tudo certo. E o Jota Neto abriu a sequência, cantando pra gente Conquista. Tá chegando o último intervalo do programa, já já eu volto com você pra última sequência de clássicos da música evangélica aqui no programa Matando Saudade, edição desta terça-feira. Não sai daí. Rápido intervalo, volto já.
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7: 12:54.
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0: De volta com você agora para a última sequência de clássicos da música evangélica aqui no nosso programa Matando Saudade, edição desta terça-feira. O tempo passa rápido demais, né? Última sequência já, eu quero mandar abraço lá para as costureiras conosco, sempre acompanhando a programação, que Deus abençoe. Abrindo a última sequência, com essa canção linda, Júnior. Vencendo vem Jesus.

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Tá aí o grupo Encontro Real com Deus, banda Gerd, finalizando o programa Matando Saudade, edição desta quinta-feira. Ouvimos antes Confiança, grupo Altos Louvores. Abrindo a sequência, o Júnior cantou Vencendo Vem Jesus. E assim finalizamos o programa Matando Saudade, edição desta terça-feira, dia 22 de setembro de 2026. Sou grato a Deus pela oportunidade de ter estado aqui com você e sou grato a você pelo carinho, pela audiência, pela participação. Muito obrigado de coração. O programa Matando Saudade volta, se Deus quiser, amanhã, quarta-feira, neste mesmo horário, nesta mesma rádio. Grande abraço, fiquem com Deus e até amanhã, na doce paz do Senhor Jesus.

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A verdade é uma armadura. Quando você começa a andar na verdade, sendo sincero consigo, e é especialmente disso que estou falando hoje, quando você começa a andar na verdade, ela dá a você uma armadura contra o diabo. A primeira coisa que você deve fazer, se você pretende ter qualquer libertação de cadeias, é: você precisa assumir 100% de responsabilidade pela forma como a sua vida está agora. Mas você sabe o quão difícil é, porque sabe quanto tempo levei para chegar lá? Eu sou assim porque o meu pai abusou sexualmente de mim? Eu sou assim porque minha mãe abandonou-me e ela sabia o que ele estava fazendo e não me ajudou? Eu sou assim porque o meu primeiro marido era um vigarista, um ladrão, e andava por aí com outras mulheres? Eu sou assim porque, e eu estou assim porque, e eu sou desse jeito porque? E quer saber? O Senhor disse ao meu coração: é verdade. Sim, é verdade. É por isso que você é desse jeito, mas não deixe isso se tornar uma desculpa para permanecer assim. Esse é um ponto muito bom. Você está onde está. Não importa quem fez você estar aqui, você está preso a você e a sua vida. E ninguém mais. Deus vai ajudar você e ninguém mais. Vamos colocar assim: muitas pessoas podem querer te ajudar, mas você não pode depender de outra pessoa para vir arrumar sua bagunça. E mesmo as pessoas que querem te ajudar, elas não querem fazer o trabalho todo. Elas querem que outras pessoas venham e façam algo com elas. Eu vou contar uma história rápida. Não planejei isto, mas eu só tive um irmão e ele já não está mais aqui. Ele era 9 anos mais novo do que eu. E Nós dois fomos abusados de maneiras diferentes. Ele não foi abusado sexualmente, mas ele definitivamente cresceu numa casa onde o pai não era presente. O que quer que ele ensinasse, tudo que ensinou era errado. Ele foi para a guerra do Vietnã quando tinha 17 anos e acabou na selva. E seu sargento deu drogas aos rapazes lá só para mantê-lo, sabe? E é o que ele dizia. Mas enfim, meu irmão aos 17 anos se viciou em drogas. E isto foi um problema para sua vida inteira. Acabou no álcool, medicamentos prescritos. Mas a pior coisa que eu sempre via no meu irmão era que ele nunca assumia a responsabilidade por nada. Ele se casou, teve um filho, nunca apoiou esta criança. Quando vinham atrás dele pela pensão, ele só trabalhava por dinheiro vivo, para que o governo não descobrisse e não tomasse seu salário. Nós o colocamos em programa após programa de tratamento, e quando ele começava a ficar um pouco melhor e começávamos a dar a ele um pouco de palavra e responsabilidade, então ele decidia que: bem, sabe, mana, isso não é para mim, sabe? Este não sou eu. E ele morou conosco por 4 anos, tentamos cuidar dele, o ajudamos. E se eu dissesse: Davi, levante-se e vá trabalhar, ele ia. Se eu dissesse: Davi, você fez isso. Se ele não tivesse feito, ele ia e fazia. Mas se ninguém dissesse a ele tudo o que ele deveria fazer, então ele não fazia nada. Então, eu me espanto, porque nós dois crescemos na mesma casa, com os mesmos tipos de problemas, e é muito triste dizer que há cerca de 8 anos atrás ele acabou cometendo suicídio. E eu, aos 75 anos, ainda estou aqui pregando o evangelho em todo o mundo. Agora, não estou dizendo nada de ruim sobre ele, algo de bom sobre mim, mas preciso acreditar que nós dois tivemos a mesma oportunidade. Caso contrário, Deus seria grosseiramente injusto.
Quero dizer, se ele dissesse, ok, você vai conseguir, mas você nunca vai sair da escravidão, ou você vai conseguir, mas você vai ficar na escravidão por toda a vida? As promessas de Deus são para todos aqueles que creem nele. Todos aqueles que fizerem o que Deus lhes disser para fazer, podem ter tudo o que Deus diz que eles podem ter. Vou dizer novamente. Seja quem for que fizer o que Deus lhe disser para fazer, pode ter tudo aquilo que Deus diz que ele pode ter. Estão entendendo? E eu quero que você, quando esta conferência acabar, vá para casa e tenha uma longa reunião consigo mesmo. Sempre temos reuniões, mas a pessoa com quem você mais precisa se encontrar é com você. Se você tem passado direto por si por muito tempo, se evitando e evitando enfrentar a verdade, e você nem sabe mais onde está, precisa desacelerar, assentar-se consigo e dizer, ok, o que eu estou fazendo com a minha vida? O que eu estou fazendo da minha vida? Para onde eu estou indo? O que eu estou fazendo agora? Onde provavelmente me levará daqui 5 ou 10 anos? Realmente quero seguir na direção que eu estou indo? Ou eu quero fazer algumas mudanças agora mesmo? Digam agora. Quero fazer algumas mudanças agora. Você sabe qual é a palavra mais perigosa na língua portuguesa? Amanhã. Sabe quando a casa de Faraó estava cheia de rãs? Rãs na sua cama, rãs no forno, rãs em todo o lugar. Se tivesse uma entrada de carros, lá estariam as rãs também. Quando eles saíam com a carruagem, era crunch, crunch, crunch, rãs. Rãs, imagine ter rãs em sua cama. Você não conseguia andar sem pisar em uma rã, gente. E Moisés perguntou, diga-me quando você quiser que eu ore. Para que isso desapareça, eu orarei e elas desaparecerão. E o faraó, obviamente, estava meio perturbado, sabe? Porque ele disse, amanhã, sabe? Que tipo de burro você tem que ser se você não conseguisse dormir com as rãs hoje e deixasse para se livrar delas amanhã?

Imagine. Mas vamos lá, senhoras, me dê uma chance de deixá-las bravas. Sabe, algumas de vocês podem estar vivendo com alguém que é um sapo, sapo, sapo duplo. E eles não te amam, só estão usando você. E você está tão petrificada, com medo de nunca ter ninguém, que você está se apegando a algo burro. Livre-se disso agora mesmo, por favor. Esta é a hora de algumas mudanças em sua vida. Acredito nisso. E eu poderia vir aqui dizer: assim diz o Senhor, agora é a hora da mudança. Eu acredito que existe uma unção aqui hoje para as pessoas tomarem decisões. Existe uma graça aqui para Deus te ajudar a manter essas decisões. Mas é hora de começar a fazer as coisas que você acredita que Deus te disse para fazer, ou parar de fazer as coisas que Ele te disse para parar de fazer. É hora de você começar a colocar sua vida na direção certa. Amém. Esta escritura me assusta um pouco. De uma maneira certa, eu tenho temor por esta escritura. Romanos 14, 12. Então cada um de nós prestará contas de si mesmo a Deus. Eu acho que precisamos de algumas escrituras que nos deem algum temor. Parte do que há de errado com as pessoas de hoje é que elas não têm temor reverencial adequado de Deus. Sim, Deus é o nosso amigo, mas você não pode olhar para Deus como seu amigo com quem você se diverte, que apenas entende você e apenas sabe, tudo bem, cara. Não, Deus é Deus. Ele é o Todo-Poderoso e Ele fala sério. E quando Ele diz para você fazer algo, é melhor fazê-lo. E nós precisamos ter de volta um pouco mais daquelas pregações de fogo e enxofre que as pessoas faziam anos atrás. Eu estava lendo outro dia algo que dizia: hoje as pessoas pensam que o inferno ou não existe, ou que lá vai ser apenas um lugar assim, desconfortável. Não é à toa que temos tantos cristãos fracos. Você tem que ter temor reverencial de Deus. Você não precisa ter medo de Deus. Ele não vai machucar você, Ele te ama, mas nós também não devemos brincar com Ele. Nós temos a bondade e a severidade de Deus, disse o apóstolo Paulo. Quando o Espírito Santo vem viver em nós, nós temos um guia e um companheiro para o resto das nossas vidas. Na verdade, Ele é um companheiro muito mais inteligente do que nós. E Ele está em nós para nos manter caminhando na direção certa, para que possamos ter as coisas pelas quais Jesus morreu, para que nós tenhamos. Todas elas são nossas por direito de herança. Mas Deus não vai dar a herança que Ele quer que nós tenhamos para um bando de bebês mimados. Amém? Veja, qualquer pai, se você tem alguma herança para deixar para os seus filhos, você não vai... vai dar um dinheirão para uma criança de 3 anos de idade? Você coloca nas mãos de um administrador até que tenha idade para recebê-la? Bem, o Espírito Santo é o nosso tutor. E Jesus disse assim: eu revelarei para você tudo aquilo que é meu. Ele transmitirá tudo para você. Ele fará isto funcionar em sua vida. Mas na medida que amadurecemos e crescemos em Deus... João 16, 13, quando o Espírito da verdade vier, Ele guiará vocês a toda a verdade. Mas lembre-se, muito do que Deus vai ter para te mostrar são coisas sobre você que você não quer enxergar. Mas agora então, vamos ver o que nós recebemos até aqui. Por que não? Quantos de vocês aqui são difíceis de se conviver?
Meu pai. Então, você não tem que se perguntar por que não tem muitos amigos? Quantos de vocês são controladores? Você quer estar no controle de tudo. Bem, veja, estamos tendo uma sessão de graça no sofá do psiquiatra hoje. Agora ouça, se nós sabíamos disso, nós sabíamos, Deus mostrou-me quando eu estava falando com ele sobre mudar o Dave, ele disse, você é muito difícil de lidar, sabia? Eu me lembro quando o Dave me disse um dia, quer saber, eu já fiz isso e mais aquilo outro para agradar você, e não importa o que eu faça, você encontra um jeito de ser infeliz, e quer saber, eu estou farto de tentar. Você pode ficar feliz, ou pode ficar infeliz, mas você não vai mais me fazer infeliz. É sério, tenha uma reunião consigo mesmo. Seja ousado. Deus, que tipo de pessoa eu sou? Vamos ter uma sessão da verdade. Eu sou egoísta? Ou eu sou generoso? Eu gosto mesmo de ofertar? Eu descobri uma verdade sobre mim semana passada. Nesta idade, eu descobri algo sobre mim. Eu disse isso à minha filha, que começou a rir muito alto, e eu disse, quer saber, Laura, o que eu descobri sobre mim? Ela disse, o que é? Eu disse, eu não gosto de ficar desconfortável. E ela disse, sério? Você não sabia disso antes? Eu disse, não, veja, eu não gosto de sentir calor, não gosto de sentir frio, quero que esteja fresco. Eu gosto de um bom colchão. Não consigo descansar num colchão que não seja bom. E então eu também percebi que quando não estou confortável, quero ter a certeza de que todos saibam que não estou. Agora, se Deus decidiu mostrar-me isso, tenho a sensação de que a próxima lição será aprender a ficar desconfortável e manter a boca fechada. Quantos de vocês acham que talvez vocês tenham mais algumas coisas para aprender sobre si mesmos? Ok, agora, não é bom mentir para um pregador. Então, quero saber quantos de vocês irão para casa em algum momento da próxima semana, você terá esta reunião consigo mesmo. Tudo bem. Não podemos crescer espiritualmente sem a verdade. Mas sabe, não é qualquer verdade. Nós adoramos quando Deus nos mostra a verdade sobre outra pessoa. Isto não dói? Mas é quando ele começa a nos mostrar. Isto é culpa sua? Há sempre coisas que outras pessoas estão fazendo de errado. Ninguém está dizendo que você é a única pessoa neste lugar que faz algo de errado. Mas a questão é, não podemos consertá-los. Só Deus pode. A única pessoa que você pode consertar é você. Amém? E assim, eu aprendi há muito tempo que se eu ficar ocupada deixando Deus trabalhar em mim, então Ele vai cuidar das outras pessoas da minha vida e eu não preciso fazer deles a minha oficina particular. Fale a verdade em amor em todas as coisas. Vamos expressar a verdade em nossas vidas. Vamos crescer em todas as coisas para Ele, seguindo o exemplo daquele que é o cabeça, o qual é Cristo Jesus. Exemplo, se suas roupas estão apertadas, claro que não é porque você está comendo demais. Nós sabemos disso.
É o seu metabolismo que ficou confuso. A máquina de lavar encolheu suas roupas. Com certeza, a lavadora encolheu as suas roupas. Sabe, a verdade é uma armadura. Quando você começa a andar na verdade, sendo sincero, e é especialmente disso que eu estou falando hoje, quando você começa a andar na verdade, ela dá a você uma armadura contra o diabo. A Bíblia diz que o cinto da verdade é uma das peças da armadura que Deus nos deu, e sabemos que aqui está falando sobre a palavra de Deus. Mas a palavra de Deus deve ser aplicada às nossas vidas. E assim, em Efésios 6, diz que quando você está tendo lutas, você deve vestir o cinto da verdade e apertá-lo. Noutras palavras, se você está passando por algo difícil, é melhor você se apegar ao que está aqui, como você nunca se apegou antes. E eu aprendi algo sobre os problemas. Os problemas de curto prazo são muito mais fáceis de se lidar do que os de longo. Longo. Muito longo prazo. Ou, quando você acaba de superar um, já vem outro logo em seguida. Então você supera este. Então logo já vem outro. Alguém sente como se tivesse um trem cheio de problemas ultimamente? Bem, eu tive algumas coisas acontecendo também, vou te contar. E eu tive que suportar. E temos tempo para mais um, eu tenho 10 desses hoje. Salmo 51:6 diz: eis que você deseja a verdade no ser mais íntimo. Então qual é o nosso trabalho? Ser honestos conosco sobre nós mesmos. Certo? E sabe o que vamos aprender a dizer? E eu quero que você aprenda isso sem murmurar. Eu estava errado. E eu sinto muito. Você murmurou. Você se saiu bem no eu estava errado, mas foi murmurando baixinho. Vamos lá. Eu estava errado. E eu sinto muito. Isto pode salvar casamentos. Isto pode cativar pessoas. Você vai ficar absolutamente espantado com quanto mais as pessoas gostarão de você se você começar a assumir a responsabilidade pelo que você faz de errado e assim parar de tentar empurrar tudo para uma outra pessoa. A segunda chave para avançar. Oração, é claro. Porque você vai precisar de muita ajuda, então precisa orar. Porque a próxima chave para avançar é parar de sentir pena de si mesmo. Autocomiseração. O diabo te convida para uma festa de autopiedade, você vai. Você esteve lá todos os dias nos últimos anos e sabe que é uma festa miserável, mas você vai. Quem não gostaria de se assentar em uma sala escura o dia todo e chorar e pensar no quão ruim você está? O que você poderia encontrar que fosse mais divertido? Eu costumava ter um problema com autocomiseração. Eu fui abusada. Não podia ir para a faculdade. Dave está jogando golfe de novo hoje. E por aí vai. Com certeza você já me ouviu dizer isso, mas enquanto eu crescia em Deus e Ele me deu esse ministério e eu queria que Ele crescesse, eu ainda desperdicei muito do meu tempo. Sim, eu disse, eu desperdicei muito do meu tempo sentindo pena de mim mesma. Se uma reunião não fosse grande, eu sentia pena de mim.
Se eu quisesse uma oportunidade de fazer algo e a oportunidade fosse para uma outra pessoa, eu sentia pena de mim mesma. Quantos de vocês querem ver o poder de Deus fluindo através de sua vida? Bem, então, hoje você tem que desistir da pena, da autopiedade. Sabe por que isso é um problema? Porque é idolatria. Isso nos faz focar em nós mesmos. E tudo é sobre como eu me sinto, o que eu quero, o que eu não estou recebendo, o que as pessoas não estão fazendo por mim, o que eu perdi na minha vida. O que deveríamos fazer é contar as nossas bênçãos. E não olhando para aquelas coisas que alguém não fez por nós. Vamos ler Deuteronômio 7, 1 e 2. Quando o Senhor teu Deus te levar para a terra a qual você entrará a possuir, e varrer todas as nações de diante de ti, os heteus, os gergazeus, os amorreus, os cananeus, os perezeus, os heveus, os jebuseus, e todos temos nossos próprios eus, os vizinhos ranzizeus, os maus chefizeus, as dores coluneus, nós todos temos eus. Agora ouça isso: quando o Senhor teu Deus entregá-los a ti e você derrotá-los, eus, nós todos temos eus. Agora ouça isso: quando o Senhor teu Deus

Eu pretendia obedecer a Deus. Mas às vezes eu queria tomar só uma xícara de café com pena. Eu não queria não sentir pena de mim mesma e agir feliz o dia todo, sabe? Eu só queria um pouquinho de tempo. E Deus me levou a esta escritura. E disse: você não pode ter pena da pena. Você não pode ter compaixão pela pena e não pode permiti-la nem por 2 segundos. Você tem que derrotá-la totalmente e destruí-la. Bem, a verdade é a nossa arma mais poderosa contra o diabo. E eu encorajo você a pedir a Deus que te mostre a verdade sobre si mesmo e, em seguida, apoiar-se em Deus para te mostrar o que fazer com o que ele te mostrou. Nós precisamos da verdade, mas é a verdade sobre nós que nos ajuda. Nunca tenha medo de encarar a verdade.

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1: Olá, olá, tudo bem? Como é que você tá? Tudo certo? No ar mais uma edição do nosso Louve e Adore. Sejam todos muito bem-vindos. Hoje é terça-feira, 22 de setembro de 2026. Eu sou Luana Lima, vou te fazer companhia nas próximas duas horas, levando até você grandes sucessos do mundo gospel, músicas que edificam, aquelas músicas que nos levam para mais perto de Deus. Uma excelente terça-feira, uma ótima semana, onde quer que você esteja. Abrindo hoje com Débora Almeida, Testemunho Lindo.

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0: Martins, A Senha, Duda Silva, Os Bravos, Jesus Cop Music, Paulo Vicente, Encontre Aqui, Débora Almeida, Testemunho Lindo, Louve e Adore.
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4: Boa tarde!
5: 14:21.
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0: Uma ótima terça-feira na paz e no amor de Deus, onde quer que você esteja. Salmos 112, versículo 6. Quem é correto nunca fracassará e será lembrado para sempre. Pense nisso enquanto a gente ouve por aqui Denise Cerqueira e Cristina Mel, Jerusalém e eu.

0: É Eliane Fernandes, direção. Denise Cerqueira e Cristina Mel, Jerusalém e eu. Louve e adore pra você.
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0: Muito bem, vamos que vamos, seguindo por aqui com o Louve e Adore nesta terça-feira de bênçãos. Aline Barros, autor da Vida.

intencionalmente profetizando sobre o seu ano, sobre o seu mês, sobre a sua semana. Você consegue levantar a mão e profetizar sobre o teu destino? Deus

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0: Paulo César Baruc, Leandro Rodrigues, ele cuida. Kemily Santos e Pablo Gabriel, Deus do Amanhã. Aline Barros, autor da vida. 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
2: Boa tarde. 14 horas e 53 minutos.

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1: Muito bem, vamos dando sequência ao Louve e Adore desta terça-feira. Muitas bênçãos pra você, querido ouvinte. Tá chegando Eliane Fernandes, direção.

0: Calma, por favor, Marine Frisa em Jesus, Eliane Fernandes, direção, Louve e Adore.
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8: Que bom saber que você tá aí do outro lado curtindo a programação do Louve e Adore, músicas que edificam. João capítulo 15, versículo 12. O meu mandamento é este: amem uns aos outros como eu amo vocês. Suede Silva,

glória se você é essa geração. Eita, que eu sinto a presença aqui, irmão. Uma presença. Você não vem aqui em vão. Jesus quer te encher aqui.

0: Você é a geração que Deus chamou para ser diferente, irmão. Você é a geração que onde chegar vai impactar. Porque Deus te chamou. Olha para essa pessoa que está do teu lado e fala: Deus te chamou para ser soldado e para andar na contramão do mundo. Levante essa mão e adore a Deus aí.
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0: Oliveira, saudade da presença. Esther Duran e Davi Mateus, quem sou eu? Suede Silva, reacende a chama. 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
2: 15 horas e 29 minutos.
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5: Muito bem, é reta final do Louve e Adore desta terça. Fernanda Brum, Enquanto Dói.

17 diz que ele ergueu a sua voz ao Pai e ele orou por nós, aqueles que haveriam de crer. E ele disse: Pai, a minha alegria um dia se completará. Um dia, Pai, a minha alegria se completará quando aqueles que tu me deste estiverem comigo aonde eu estiver. Nós somos a alegria dele. Se nós somos a sua alegria, isso quer dizer também que nós, como igreja, somos convidados a fazer dele a nossa alegria. Porque o maior sucesso da nossa vida, o maior sucesso da nossa jornada, vai ser o dia que nós olharmos para os olhos dele. O dia que nós olharmos para os olhos do

0: Centro Estu, Fop Music Sublime, Fernanda Brum, Enquanto Dói. Fechando o nosso Louviadori de hoje, um beijo enorme pra você, fique na paz e no amor de Deus, nos falamos amanhã. Tchau, tchau.
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2: 15 horas e 53 minutos.
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2: 15 horas e 53 minutos.

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1: 15 horas e 58 minutos.

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1: Boa tarde! 16:03.
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4: Alô você, graça e paz, como vai? Tudo bem contigo? Está no ar mais uma edição do Top Gospel, programa que coloca no seu rádio as 10 músicas evangélicas mais pedidas e mais tocadas da programação. Que prazer estar na sua companhia. Por aqui, sua irmã Crista Alex Alves, nesta terça-feira, dia 22 de setembro. E nós seguimos aqui levando música, informação e aquela palavra que chega na hora certa para fortalecer aí o seu coração, tá bom? Mais um dia que Deus colocou diante de nós e cada manhã traz uma nova oportunidade diferente. Nesta terça-feira temos algumas datas importantes. Hoje é o início da primavera, esta estação maravilhosa que marca a troca da estação no hemisfério sul. Hoje também é dia do contador, dia mundial sem carro, dia nacional do atleta paraolímpico, dia da juventude do Brasil, dia também nacional da defesa da fauna e também dia da banana, que celebra uma das frutas mais consumidas no Brasil e no mundo. E agora chega de conversa, é hora de música no seu rádio. Vamos começar a nossa contagem regressiva? Sobe o som do rádio, porque o Top Gospel já está no ar.
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0: Vai pra você, a oitava posição de hoje, Leandro Borges, Pausa. Nona posição, Kailene Frauches, Geração dos Inconformados. E a décima posição, Sara Farias e Bruno Ramos, Eu Creio em Deus ao Vivo. Daqui a pouquinho tem muito mais pra você.
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0: Muito bem, estamos de volta com Top Gospel nessa terça-feira abençoada. Também hoje é dia de celebrar, né? Temos aniversariantes acompanhando aí a nossa programação em todo o Brasil. Então, prepara o coração porque o abraço de hoje é pra você, aniversariante. Parabéns, que Deus abençoe profundamente esse novo ciclo, que você tenha saúde para viver, novos sonhos, sabedoria para tomar boas decisões e fé para atravessar os dias difíceis. Feliz aniversário, receba o nosso abraço em nome de toda a nossa equipe e vamos de música, porque aqui a música tem sempre preferência, né? Vamos conferir mais uma sequência do Top Gospel.
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0: aí pra você na quinta posição, Isaac Marins, Vai Mudar. Sexto lugar, ouvimos Lisa Vancini, A Igreja Nunca Vai Parar. Também ouvimos na sétima colocação, Preto no Branco, Cristo é Tudo que Temos. Daqui a pouquinho voltamos com mais sucessos pra você.
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7: 16:34. 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
0: Muito bem, estamos de volta nesta terça-feira, chegando no nosso terceiro bloco, né? Deste dia 22 de setembro. E você que continua aqui com a gente, o nosso muito obrigado por sua audiência. Sabe aquela situação que você olha para todos os lados e não encontra uma saída? Pois é, então, é justamente nesses momentos que precisamos lembrar que Deus não depende das circunstâncias para agir. A nossa visão é realmente limitada, a de Deus não. Nós enxergamos o problema hoje, e Deus conhece o caminho inteiro. Por isso, não tome decisões definitivas por causa de uma dificuldade momentânea. Ore, espere, busque a direção e continue acreditando, tá legal? Daqui a pouquinho tem o nosso versículo do dia para sua meditação. Confira.
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0: pra você a terceira posição do Top Gospel, Samuel Mariano e Rebeca Mariano, Aquece. Quarta colocação, ouvimos Fernandinho e Aline Barros, Vinho e Pão. Agora vamos para o nosso versículo do dia.
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0: Em Isaías 41:10 está escrito: não temas, porque eu sou contigo, não te assombres, porque eu sou o teu Deus, eu te fortaleço e te ajudo e te sustento. Tá aí, talvez essa seja exatamente a palavra que alguém precisava ouvir hoje. Não temas. Deus não prometeu que nunca enfrentaríamos problemas, mas prometeu que estaria conosco. Existe uma grande diferença. O cristão também enfrenta dias difíceis, também chora, também se preocupa, também passa por momentos em que não sabe sabemos o que fazer, mas existe uma certeza: nunca estamos sozinhos. Quando falta força, Deus nos fortalece. Quando falta direção, Deus nos orienta. Quando falta coragem, Deus renova as nossas forças. E quando você sentir que não consegue mais caminhar, lembre-se que a graça de Deus continua sendo suficiente, tá bom? Você não sabe tudo que Deus está preparando, mas pode confiar que Ele sabe.
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0: 16:49.
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2: Muito bem, estamos de volta para a etapa final do nosso programa Top Gospel desta terça-feira, 22 de setembro. Obrigado por permanecer conosco até aqui e que a mensagem de hoje acompanhe você durante todo o restante desse dia, tá? Não tenha medo do caminho só porque você ainda não conhece o final. Deus conhece e isso já é o suficiente para continuarmos, né? Que Deus abençoe a sua terça-feira. Vamos de música, conferindo agora as duas primeiras colocadas do Top Gospel.
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0: Brasília, porque ele vai derramar. 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Porque se o Senhor é o teu pastor, de nada sentirá falta. Aquele que é fiel no pouco, André, sobre muito Deus colocará. 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

Tá aí a primeiríssima de hoje, Soraya Moraes, com muito louvor, participação de Fire Voices, segunda posição Anderson Freire, Fiel no Pouco, e estas foram as 10 músicas mais pedidas e mais tocadas da nossa programação de hoje. Vamos ficando por aqui, agradecendo a você pela audiência, pela companhia, se assim o nosso bom Deus o permitir, amanhã neste mesmo horário estaremos de volta com você aqui na sua rádio do coração. Que sua terça-feira termine melhor do que começou e que amanhã você tenha novas razões para agradecer, tá bom? Fique com Deus e não se esqueça, quem não ama não conhece a Deus, viu? Do coração. Que sua terça-feira termine melhor do que começou e que amanhã você tenha novas razões para agradecer, tá bom?

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1: Dezessete horas e dois minutos.
2: Oi, gente, a paz do Senhor, meu povo querido. Tá começando mais um Conexão Prize, nosso momento de entrega, fé e presença de Deus. Eu sou a Aline Mota e hoje te convido a aquietar o coração, hein? Calma, respira fundo, permita-se deixar o Espírito Santo fazer morada na tua vida, porque Deus tem um recado para você neste programa e quando ele fala, tudo se organiza e você para para ouvir. E a partir de agora, pelo WhatsApp ou pelas redes sociais, você participa e se entrega. Eu sou Aline Mota e avisa para todo mundo, Conexão Prize já está no ar.

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3: Dezessete horas e 18 minutos.
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5: Agora está na hora da nossa oração poderosa. Se você puder, feche os olhos e ore com a gente. Senhor, meu Deus, nós nos colocamos agora diante da Tua presença. Fortalece quem está cansado, clareia os caminhos de quem está confuso, cura quem precisa de cura e visita cada casa representada aqui agora. Que Tua mão, Senhor, poderosa, restaure vidas, famílias e sonhos. E que cada ouvinte sinta agora o Teu abraço espiritual, envolvendo, acalmando, renovando. Em nome do Senhor. Amém. Vamos com louvores na programação.

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4: 17 horas e 32 minutos.
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6: É isso, com você sempre aqui na nossa programação e hoje Deus te lembra de algo essencial. Existe um tempo certo para cada coisa. E talvez você esteja pedindo algo que ainda não está maduro, gente, mas Deus está preparando. Às vezes Ele te protege de caminhos que você acha que quer, mas que lá na frente iria te ferir. O tempo de Deus não é lento, gente. Ele é perfeito e quando o propósito chega, chega completo. Então confia, Deus não trabalha com perdas, trabalha com propósito. Que assim seja. Continua com mais na programação.
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7: Senhor, eu te peço que o Senhor nos mostre, ó Deus, nesta hora, onde nós estaríamos, meu Deus. Onde nós estaríamos se não fosse o Senhor. Te agradecemos, meu Deus.

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1: 17 horas e 48 minutos.
2: Conexão Brasil. Já estamos de volta e quem participa agora é a Marcia Oliveira, de João Pessoa, agradecendo pela cura da ansiedade. Temos também o Henrique Matias, de Vitória, Espírito Santo, pedindo oração pela mãe que está hospitalizada. A Tâmara Duarte, de Anápolis, Goiás, está emocionada, dizendo que Deus restaurou seu casamento. Ô, glória! Testemunhos assim lembram que o amor de Deus não falha, não atrasa e nunca chega pela metade. A música não para.

E assim encerramos mais um Conexão Prize. Que o Senhor te cubra com a paz, sabedoria, cura e direção. Obrigada pela sua companhia e por deixar-nos, Senhor, caminhar junto da tua fé. Eu sou a Aline Mota e volto no próximo programa. Aquele abraço. Tchau, tchau.

0: 18:03.
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7: Oi, povo de Deus, oi meu irmão, olá minha irmã, e aí, tudo bem com você? Olha, eu espero que sim, viu? Hoje é terça-feira e eu tô chegando, cheguei! Que prazer também ter você por aqui, 22 de setembro de 2026, e a partir de agora, mais um programa Sertanejo Gospel, cumprimentando, abraçando você em casa, no trabalho, no campo, nas estradas ou rodovias, sítios e fazendas, criançada, meninada, bom e suave é que os irmãos vivam em união. Estamos pelo site, aplicativo Alexa, e você acompanha o nosso programa em qualquer lugar do país, do mundo. É só acessar e aproveita e compartilha com um amigo e com uma amiga. Estou no Instagram, arroba Israel Ferreira Locutor. Você pode me seguir? Eu te sigo de volta. Para começar bem nosso encontro, vamos meditar na palavra de Deus. Cantem de júbilo e se alegrem os que têm prazer na minha retidão. E digam sempre: glorificado seja o Senhor, que se compraz na prosperidade dos seus servos. Salmos 35:27. Meu irmão, minha irmã, a riqueza financeira ou material baseia-se em fatores externos. A prosperidade de Deus é interna, eliminando o desequilíbrio causado por fatores externos. Sem a prosperidade de Deus enraizada em nosso ser mais íntimo, as constantes mudanças e oscilações da vida desestabilizam o nosso bem-estar. Por outro lado, Deus, em sua graça, nos prospera, concedendo-nos um estado de plenitude, solidez, bem-estar, paz, tranquilidade e saúde que nos estabilizam independentemente das oscilações dos fatores externos, que nós possamos apenas depender dele, ou nosso Deus. Você concorda comigo? Então diga amém. 22 de setembro, terça-feira, esse é o programa Sertanejo Gospel, que começa bem, muito bem, com Adriano. Deixa eu cuidar de você.

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0: clima de terça-feira, estamos por aqui com o seu, nosso sertanejo gospel. Uma hora com o melhor da moda sertaneja gospel pra você ouvir e louvar. Ângela Gonçalves, Princípio e Fim, Alex e Jackson com irmãos Teodoro, Homem Incomum. E assim começamos bem, muito bem, com o nosso primeiro bloco dessa terça-feira e com a sua participação também em qualquer lugar do país. Aproveita, manda também o zap zap dizendo quem é você e de onde é que você ouve o nosso programa, que volta em seguida com muito mais louvor.
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2: Ô, Jadinha, tudo bem, Jadinha? Como é que tu tá, homem?
3: Uai, eu tô bom, Facão.
2: Uai, hein? E o teu irmão mesmo, é que tá ele? Eu nunca mais vi ele.
3: Esse, ó, vou te contar, senhor. Ele tá dando trabalho demais. Que é isso? Mais outra vez, senhor, dando trabalho. Ele comprou um carro e pegou, senhor, e foi pra Goiânia. E outro sem a carta. E ele foi descer na Avenida Independência ali, senhor. E ele tinha uma blitz tão grande lá embaixo. E parou ele. O policial chegou nele e falou assim: escuta, cadê a carta? Ele olhou e falou assim pra ele: ué, e eu por acaso fiquei de escrever pra você, seu guarda?
2: Paciente, descobri um lugar bom, mais bom pra pegar a capivara, homem de Deus. Olha, ontem ia eu e o pastor, mas quando na hora nós foi sair, arrumar mais traia pra moda na caçar as capivaras lá, o pastor lembrou que tinha culto. Rapaz de Deus, ele disse: não, amor, eu não posso matar o culto hoje, não. Não posso faltar o culto hoje, não. Hoje não tem jeito de faltar. Eu digo: e as capivaras, homem? Falou assim: não, deixa pro outro dia. Eu digo: ah, então vou só mesmo. Rapaz, eu entrei dentro da mata, dentro. Tô lá caçando. Aí, rapaz, aí, parceiro, tu não sabe o que aconteceu. Ele me contou pra mim que chegou lá num momento de fazer uma oração forte. Chegou uma senhora e disse: olha, minha vida tá toda atribulada, tá tudo danada. Ela não era crente, não, desviada. Ela disse: olha, minha vida tá amarrada. Pastor, ore por mim. Pastor disse: sim, então fique-se de pé que eu vou orar. Botou a mão sobre a cabeça dela e tá lá orando. Todo enfermo, toda obra de macumba. A mulher começou a cair, homem, que ela começou que desmaiou, ele escutou o tiro. Tá, e foi morrer o capivara.
1: Boa noite.
4: 18:21. 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
0: Coisa boa é ter você por aqui também. Obrigado, bom te conhecer. A paz e a graça do Senhor que excede todo entendimento vem estar em sua vida em nome de Jesus. Segura, povo santo. Antônio Coelho com Beto Goiano, recordando o sertão.

0: Irmãos Garcia, o meu amigo Eliane Fernandes, estou chegando com a participação dos Levitas e esse encontro ficou assim maravilhoso para você ouvir louvar ouvindo o nosso sertanejo gospel. Eu volto em seguida cantando parabéns para você.
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6: 18:33.
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0: E você, por onde andas? Onde está ouvindo o programa? Qual cidade, qual estado? Faz contato também no meu Instagram. Fala pra mim quem é você, a sua igreja. Eu vou te mandar alô, vou mandar um abraço também aqui no nosso programa, que segue aqui cantando e louvando ao nosso Deus. Agora, hoje é só o dia, terça-feira, 22 de setembro. Parabéns pra você nessa data querida. Muitas felicidades, muitos e muitos anos de vida. Que o Senhor te abençoe, te dê santidade, muitos anos de vida, muitas felicidades. Parabéns, irmão. Parabéns, irmã. Feliz aniversário. Feliz nova idade. Hoje é o dia do contador, dia nacional do atleta paralímpico, aniversário dos municípios de Tenhaçu e Uibaí, na Bahia, Guaramiranga e Pacujá, no Ceará, São Gonçalo, Rio de Janeiro, Sapopema, no Paraná. Hoje é o dia mundial sem carro e hoje começa a primavera brasileira. Que seja uma primavera de bênçãos em sua vida, em nome de Jesus. Já que hoje é o seu dia, o seu aniversário, irmãos Garcia, peso do tempo.

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1: Júnior e Matheus, pode ser participação de André e Felipe, José e Sônia, o quase crente. Será que existe o quase crente? Ou é ou não é? Depois você me fala mais sobre isso, viu? Gente, hoje é terça-feira, 22 de setembro, nosso programa segue e volta já com o bloco derradeiro de hoje.
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0: Facão, parece que nós estamos dormindo de jeito nenhum, só.
1: Ué, eu tô vendo mesmo, seus olhos estão meio inchados. Por que tu não dormiu, homem?
0: Rapaz, eu não sei da onde saiu um rato comodão, rapaz, do tamanho de um gato. Começou a andar em cima da cabeceira da cama assim, a mulher gritou com aquele negócio. Aí ela começou a gritar: paciência, mata, mata, mata então, uai. E ela, você sabe que eu tenho medo de rato, né? E eu falei, eu não vou matar não. Ela mata, mata, e começou a gritar. E eu peguei o rato e subi em cima da cadeira. E o rato começou a subir também. Eu subi em cima da mesa. E ela mata, mata, mata. E nós morava num apartamento embaixo, tinha uns vizinhos em cima, sabe? Aí os vizinhos começaram a escutar aquele barulheiro, pá, pá, e mata, mata. Aí a vizinha falou assim: nossa, meu bem, acorda, acorda. Ó, o vizinho lá embaixo tá querendo matar a mulher dele. E a minha mulher: mata então, mata. E eu, pá, pá. Aí a vizinha falou assim: liga pra polícia, liga pra polícia. Aí o marido dela pegou e ligou pra polícia. A polícia chegou lá e bateu na porta. E a minha esposa pegou e: mata, mata então. A polícia bateu, arrombou a porta e chegou lá. Não é querendo matar um rato.

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0: 18:47.
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2: Voltamos bem, muito bem, para fechar o programa dessa terça-feira, 22 de setembro, início da primavera. A gente começa com Marcos e Mateus, Quem Te Viu, Quem Te Vê.

0: fechar bem com chave de ouro, nosso último bloco de hoje, com Zé Marco e Adriano, Vou Sonhar. Fechando bem, muito bem, o nosso programa com a sua audiência, a sua companhia, para quem mandou mensagem, para quem tá aí pelo site, aplicativo Alexa, não desliga o seu rádio a seguir mais um programa que vai abençoar a sua vida. Deus abençoe, te guarde e até amanhã. Você fica com Deus, na graça dele, que pode tudo em nossas vidas, hoje e sempre. Amém. Tchau.
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2: 18 horas e 58 minutos.

0: Em Brasília, 19 horas.
1: Está no ar a Voz do Brasil. As notícias do governo federal que movimentaram o país no dia de hoje.
2: Boa noite.
0: Boa noite para você que nos acompanha em todo o país.
2: Terça-feira, 22 de setembro de 2026.
0: Vamos aos destaques do dia.
2: Contagem regressiva para o Enem.
0: Dia 8 de novembro ocorre a primeira prova para mais de 5 milhões de inscritos.
2: E hoje vamos falar sobre como se preparar melhor para o exame.
0: Além de cartilha que traz dicas de como se sair bem na redação. Pablo Mundim.
3: O material reúne orientações sobre as 5 competências avaliadas e exemplos de redações do Enem 2025, acompanhados de comentários que ajudam a entender os critérios de correção.
2: Frente fria que está no sul do país avança para estados do sudeste e centro-oeste.
0: Defesa Civil reforça orientações sobre os cuidados para quem vive em área de risco. Luana Karen.
4: Na tentativa de prevenir riscos à população, a Defesa Civil emite avisos, tendo como base boletins meteorológicos.
2: Qualidade de vida e acolhimento.
0: Agentes da Segurança Pública contam com serviço de atendimento psicológico online, gratuito e sigiloso. Gabriela Noronha.
5: Que a iniciativa oferece avaliação e aconselhamento psicológico, psicoterapia e acompanhamento psiquiátrico.
2: Hoje na apresentação da Voz do Brasil, eu, Mariana Jungmann e Luciano Seixas.
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2: A Receita Federal vai liberar, a partir de amanhã, a consulta ao lote residual de restituição do imposto de renda.
0: Mais de 400 mil restituições vão ser pagas no dia 30 de setembro.
2: A consulta ao lote residual de restituição do imposto de renda.
0: Mais de 400 mil

0: lote as restituições residuais de exercícios anteriores. Os valores serão depositados no dia 30 de setembro, com prioridade para idosos, pessoas com deficiência e professores. Para consultar se a restituição está disponível, acesse gov.br/Receita Federal na aba Meu Imposto de Renda. Márcia Fernandes, para a Voz do Brasil.
1: De acordo com a Receita Federal, o pagamento da restituição é feito somente em conta bancária do titular da declaração.
2: Em caso de erro nos dados bancários, o órgão oferece serviço de reagendamento disponibilizado pelo Banco do Brasil em até um ano após a primeira tentativa de crédito.
1: E a Receita Federal divulgou um balanço com os dados de solicitações pelo Simples Nacional e pelo regime regular do IBS e da CBS.
2: Segundo o levantamento, até o dia 18 de setembro, o órgão registrou mais de 180 mil pedidos de adesão ao Simples Nacional. Já o regime regular dos novos tributos registrou 165 mil solicitações.
1: Do total de pedidos feitos pelo Simples ou para o Simples Nacional, cerca de 61 mil já foram aprovados.
2: A Receita alerta que quase 120 mil solicitações foram negadas, mas ainda estão no prazo legal de 30 dias para regularização das pendências.
1: Mais informações em gov.br/Receita Federal.
2: Profissionais de segurança pública de todo o país têm acesso a atendimento psicológico gratuito e sigiloso pela internet.
1: O Escuta SUSP prevê a ampliação da capacidade de atendimento e reúne ações voltadas à saúde mental desses profissionais.
3: Desde 2024, agentes da segurança pública podem contar com um serviço de atendimento psicológico online, gratuito e sigiloso, o Escuta SUSP. Segundo dados do Ministério da Justiça e Segurança Pública, divulgados nesta terça-feira, mais de 50 mil atendimentos foram realizados em todo o Brasil, consolidando o projeto como uma das principais ferramentas de apoio à saúde mental desses profissionais. O coordenador clínico do Escuta SUSP, Michael Leone, explica que a iniciativa oferece avaliação e aconselhamento psicológico, psicoterapia e acompanhamento psiquiátrico.
4: A pessoa que chega nesse serviço, ela passou por uma triagem, ela foi encaminhada, ela foi instruída sobre como funciona esse serviço, e junto com esse serviço a gente tem dois outros serviços de apoio, que são a psiquiatria e o serviço de gerenciamento de terapia medicamentosa. Então todo esse arcabouço que foi construído, ele funciona de uma maneira muito complementar e ajuda a gente a compreender o paciente como um todo.
3: Foi lançado nesta terça-feira o painel Qualidade de Vida no Trabalho. A primeira publicação de dados sobre o tema reúne, entre outras informações, dados sobre o efetivo, as condições de trabalho das mulheres na segurança pública e os serviços de saúde mental e prevenção ao suicídio. Para o secretário nacional de segurança pública, Chico Lucas, falar sobre saúde mental entre esses profissionais é também fortalecer os serviços de proteção ao cidadão.
5: Então, a Escuta SUSP, esse projeto é fundamental porque é a primeira vez que a gente capacita também o Ministério Público para que eles tenham conhecimento de como é a rotina de verdade do policial e que a gente possa juntos combater tanto o autoextermínio, o suicídio, que é tão grave entre as fileiras das polícias, mas também a violência policial.
3: Os profissionais do Sistema Único de Segurança Pública de todo o país podem se cadastrar e iniciar o atendimento especializado diretamente pelo portal oficial do Escuta SUSP no endereço gov.br/Escuta SUSP. Para o público geral ou profissionais de outros setores que estejam passando por momentos de sofrimento psíquico, o Centro de Valorização da Vida, o CVV, segue prestando atendimento gratuito e apoio emocional 24 horas por dia através do telefone 188. Reportagem Gabriela Noronha.
6: Dicas do Enem.
7: Olá, meu nome é Ana Clara de Oliveira e a minha dúvida é melhor estudar sozinho ou em grupo?
8: A professora de português, Laíssa Rodrigues, vai responder.
9: As duas possibilidades são interessantes, tanto sozinho quanto em grupo. Sozinho porque às vezes você está em casa, né, tem uma maior concentração, só que essa troca de experiência, de conteúdo, de interpretação também é excelente, né, ali para você fazer com os colegas, até mesmo em intervalo de escola.
10: Meu nome é Rodrigo Nunes e eu queria saber como eu faço para revisar os conteúdos.
8: Quem dá a dica é a professora Laís.

0: Issa Rodrigues.
1: Cada pessoa, ela vai ter uma forma de revisar, né, e fixar aquele conteúdo diferente. Só que eu acredito que somos muito visuais. Então, você pode fazer mapa mental, você pode colocar cartões espalhados pela casa, pelo quarto, que aí ajuda mais a fixar o conteúdo e ficar preparado na hora da prova.
0: É isso aí, se prepare e acompanhe as nossas dicas toda terça-feira aqui na Voz do Brasil e também na radiogov.ebc.com.br. Pois é, e uma das provas que fazem o estudante quebrar a cabeça é a redação.
2: E não é por acaso, ela vale 1.000 pontos e pode fazer muita diferença na nota final, ajudando o candidato a conquistar uma vaga na universidade.
0: E para ajudar quem está se preparando, já está disponível a cartilha do participante, com orientações, critérios de correção e exemplos de textos.
3: O material reúne orientações sobre as 5 competências avaliadas e exemplos de redações do Enem 2025, o Exame Nacional do Ensino Médio, acompanhados de comentários que ajudam a entender os critérios de correção. O texto deve ser dissertativo, argumentativo, ter até 30 linhas e ser elaborado a partir do tema proposto, dos textos motivadores e dos conhecimentos do participante. Cada redação é corrigida por 2 avaliadores, que atribuem até 200 pontos em cada uma das 5 competências. Para a estudante de Brasília, Beatriz Cossio, de 17 anos, a redação é uma das partes mais difíceis da prova.
4: Você tem que estudar muito, tem que se dedicar muito e principalmente procurar artigos, né, procurar repertórios, colocar suas ideias no papel.
3: Para ela, o caminho é praticar.
4: É questão de prática, de você procurar, ler e você já ter na sua mente de uma forma que você consiga lembrar na hora da prova.
3: Assim como Beatriz, muitos estudantes têm dificuldade para colocar no papel o que pensam na hora do exame. O professor de redação, José Aguilera, orienta sobre como aproveitar os textos de apoio e os critérios de avaliação.
5: Faça a leitura tranquila, cuidadosa, atenta dos textos de apoio. Lembre-se, o critério básico, as 5 competências do Enem, é aquilo que vai te orientar para uma escrita formal, argumentativa, coesão, coerência e, finalmente, a proposta de intervenção baseada nos direitos humanos. Seguindo isso, tua nota vai ser excelente.
3: A cartilha também alerta para situações que podem levar a nota 0, como fuga ao tema, texto com até 7 linhas e desrespeito à estrutura dissertativo-argumentativa. O material ainda tem versões específicas para participantes com dislexia, transtorno do espectro autista e para surdos ou pessoas com deficiência auditiva. E além das orientações para os participantes, o Enem envolve uma grande estrutura de preparação e aplicação, destaca Ricardo Cardoso, presidente substituto do INEP, Instituto Nacional de Estudos e Pesquisas Educacionais Anísio Teixeira, responsável pelo Enem.
6: A gente está falando de 5 milhões de inscritos participantes do exame que vão estar realizando a prova em mais de 14 mil locais de aplicação, em mais de 1.900 municípios.
3: As provas do Enem 2026 serão aplicadas nos dias 8 e 15 de novembro. A redação será no primeiro dia de exame. A cartilha está disponível gratuitamente no portal do INEP, no endereço gov.br/INEP. Reportagem Pablo Mundim.
2: Samile Leão, de 21 anos, estudante de escola pública de Virginópolis, em Minas Gerais, foi aluna nota 1.000 na redação e hoje cursa medicina na Federal do Estado.
0: E sabe como ela conseguiu? Estudando, fazendo simulados, inclusive durante feriados e encontros de família. Como ela conta?
7: Todo mundo via o tanto que eu estudava. Às vezes eu vinha pra cá num feriado, tinha festa de família, eu ia um pouquinho e já voltava pra casa pra fazer um simulado. Todo mundo via o tanto que eu realmente abdicava de muita coisa pra poder estudar. O que eu gostaria que as pessoas lembrassem quando elas conhecessem minha história é de que é possível realizar nossos sonhos com dedicação e paciência, com muito amor também, se rodear por pessoas que te fazem bem e que podem tornar o processo mais leve.
2: E o Ministério da Educação lançou um guia com informações e conteúdos para ajudar os estudantes nesta reta final para a prova do Enem.
0: O espaço reúne em um só lugar vídeos, tutoriais, dúvidas frequentes, além de informações oficiais para ajudar os participantes na preparação para as provas.
2: A sessão Alunos Nota 1000 traz histórias de estudantes que alcançaram a nota máxima na redação, e na sessão Enezeiros, os estudantes podem compartilhar rotinas de estudos.
0: O guia também conta com materiais pedagógicos produzidos pelo Ministério e disponibiliza o acesso a aplicativos gratuitos, como o MEC Enem, idiomas e livros.
2: Saiba mais em gov.br/MEC.
0: Empresas brasileiras afetadas pelas tarifas impostas pelos Estados Unidos ou por conflitos internacionais já podem solicitar financiamento ao BNDES, o Banco Nacional de Desenvolvimento Econômico e Social.
2: Os recursos podem ser utilizados, por exemplo, em capital de giro, compra de máquinas e equipamentos e investimentos para adaptação da atividade produtiva.
8: As empresas interessadas em obter financiamento na nova fase do Plano Brasil Soberano já podem dar entrada nos pedidos de crédito. A nova etapa do plano está atendendo empresas brasileiras que atuam em setores estratégicos para a balança comercial, além das empresas afetadas por tarifas comerciais impostas pelos Estados Unidos, por conflitos internacionais e pelo avanço de medidas protecionistas no comércio mundial. Como explica José Luiz Gordon, diretor de Desenvolvimento Produtivo, Inovação e Comércio Exterior do BNDES, o Banco Nacional de Desenvolvimento Econômico e Social.
9: São mais de 22 bilhões de reais para apoiar investimentos, para apoiar capital de giro, para quem quer exportar, aqueles empresários que estão sendo afetados pelo tarifaço, estão sendo afetados pela Guerra do Golfo, ou em setores estratégicos.
8: As empresas interessadas em obter crédito podem protocolar os pedidos de financiamento diretamente no BNDES ou nas instituições financeiras credenciadas. Reportagem André de Barros Lima.
0: Alface, cebola, batata e mamão ficaram mais baratos nas centrais de abastecimento do país.
2: É o que mostrou o levantamento mensal da Conab, referente a agosto.
0: E a comercialização de frutas aumentou, inclusive para o mercado externo.
10: Os preços da batata recuaram em torno de 11% em agosto nas centrais de abastecimento monitoradas pela Conab. Entre as hortaliças, as cotações da cebola e da alface também registraram queda na maior parte das capitais do país. Já os valores de comercialização da cenoura mantiveram-se estáveis em agosto. Os dados são do nono boletim hortigranjeiro divulgados pela Conab nesta terça-feira. A pesquisa também mostrou que a comercialização de frutas nas ceasas cresceu 4,5% no último mês. O mamão ficou mais barato em 70% dos locais monitorados, com queda de quase 11% em média. Melancia e laranja também registraram um leve declínio em agosto. Já a banana, por outro lado, foi a fruta com maior incremento na média mensal. De acordo com dados do Ministério do Desenvolvimento, Indústria, Comércio e Serviços, as exportações de frutas e hortaliças nos primeiros 8 meses do ano alcançaram 789 mil toneladas, com faturamento superior a US$ 1 bilhão. Natália Koslick, para a Voz do Brasil.
2: Reforço no estoque de grãos. Na última semana foram realizados 2 leilões pela Conab que vão garantir quase 200 mil toneladas de milho nos estoques públicos.
0: O objetivo é a prevenção a possíveis impactos do fenômeno climático El Niño, que pode comprometer o abastecimento e a oferta de grãos no país.
11: São mais de 190 mil toneladas de milho para abastecer estoques do programa de venda em balcão. A aquisição do cereal pela Conab é destinada para a formação de estoques como medida de prevenção a possíveis impactos do fenômeno El Niño. Segundo a ministra do Desenvolvimento Agrário, Fernanda Machiavelli, o reforço nos estoques públicos auxilia produtores rurais e criadores de animais.
12: Por um lado, garantindo a compra desses produtos pela agricultura, pelo agro brasileiro e pela agricultura familiar, e ao mesmo tempo garantindo a oferta oferta de insumos para quem cria animais no Nordeste e alimento para as populações que possam vir a ser afetadas por esse evento climático que afeta já o mundo todo.
11: A agricultura familiar vai fornecer a maior parte do milho adquirido pela Conab, 121 mil toneladas. As outras 70 mil toneladas do cereal foram compradas em ampla concorrência, incluindo produtores rurais, cooperativas e comerciantes. Silvio Porto, diretor-presidente da Companhia Nacional de Abastecimento, destacou o acompanhamento dos preços e do fornecimento de alimentos nas capitais do país.
13: Hoje nós temos informação de todo o Brasil, nós ampliamos sobretudo as capitais da região amazônica e as do Nordeste que faltavam. Então, esse é um instrumento de acompanhamento, de monitoramento que permite a gente ter uma série histórica que de fato a gente sabe como está o custo de vida, como está os preços dos alimentos em todas as capitais brasileiras, de norte a sul do Brasil.
11: A companhia também conta com um estoque de 300 mil toneladas de arroz para este ano. Para participar do programa Venda de Balcão e comprar dos estoques da Conab, o produtor deve se cadastrar no SICAM, o Sistema de Cadastro de Produtores Rurais. Os pedidos, pagamentos e agendamento de retirada são feitos de forma online pelo Balcão Digital da Conab. Reportagem Luciana Colares de Holanda.
2: Com previsões de mais tempestades no centro-sul do Brasil, a Defesa Civil reforça as orientações sobre os cuidados para quem vive em área de risco.
0: Os alertas são emitidos via celular por canais como SMS e WhatsApp.
14: Os três estados da região sul do país estão com alertas de perigo de tempestade e de ventos fortes. Na tentativa de prevenir riscos à população, a Defesa Civil emite avisos, tendo como base boletins meteorológicos. Tiago Molina, coordenador-geral de monitoramento e alerta da Defesa Civil, explica que o cidadão deve ficar atento ao celular, principalmente se mora perto de áreas de risco.
15: A Defesa Civil Nacional trabalha em articulação com as defesas civis estaduais, municipais, para a emissão de alertas à população, alertas que chegam via mensagens WhatsApp, mensagens por SMS e também chegam por meio do Defesa Civil Alerta, que se utiliza da tecnologia de cell broadcast para fazer uma informação chegar até os celulares das pessoas.
14: Entre os riscos relacionados a eventos climáticos extremos estão deslizamentos de terra e inundações. A recomendação para quem mora próximo a áreas de risco é conhecer com antecedência possíveis rotas de fuga. Além das informações sobre o risco, alertas da Defesa Civil trazem dicas de autoproteção. O meteorologista do IMET, Roberto Baltazar, afirma que com o deslocamento da frente fria, estados do Sudeste e Centro-Oeste também entram em alerta.
16: Essa frente fria trouxe condições de tempestade para os estados do Rio Grande do Sul e Santa Catarina. Porém, o foco principal a partir do dia 22, hoje, terça-feira, é para a região do estado do Paraná, também trazendo condições de tempestade para o estado do Centro-Sul de São Paulo, oeste do Rio de Janeiro, estado do Mato Grosso do Sul e também as porções mais ao sul do Mato Grosso e do estado de Goiás.
14: Para receber alertas da Defesa Civil Nacional, é preciso se cadastrar pelo WhatsApp no número 61-2034-4611. As mensagens também podem chegar por SMS. Já para receber os alertas de nível severo ou extremo, não é preciso fazer cadastro. Basta estar em local com cobertura de celular. Neste caso, os avisos aparecem na tela do celular, acompanhado de uma sirene. Reportagem Luana Karen.
2: O ponteiro vira hoje às 9:05 da noite e dá início à chegada da primavera.
0: E com ela, a 20ª Primavera dos Museus, que abre espaço para todo mundo conhecer mais sobre cultura, história, ciência.
2: Museus de todo o país têm programação especial nesta semana.
0: A iniciativa reúne mais de 920 instituições e cerca de 2.700 atividades até domingo, dia 27.
2: Com o tema Museus para Todas as Pessoas, a programação busca ampliar o acesso a esses espaços com ações voltadas à inclusão, à acessibilidade e à participação dos diferentes públicos.
17: Museu também é lugar de descoberta, de encontro e de pertencimento. E esses espaços ganham uma programação especial em todo o país. É a 20ª Primavera dos Museus, promovida pelo IBRAM, o Instituto Brasileiro de Museus. Até domingo, dia 27, mais de 920 instituições participam da iniciativa. A programação busca aproximar ainda mais os museus das pessoas, como explica Fernanda Santana Rabelo de Castro, presidente do IBRAM.
18: São visitas, exposições, exibições cinematográficas que trazem a temática, mas que também trazem acessibilidade, também trazem inclusão. São atividades que constroem narrativas junto com os públicos, junto com os territórios.
17: Ao todo, são 2.700 atividades, entre exposições, oficinas, palestras, visitas mediadas e ações educativas em todo o país. O tema deste ano é Museus para Todas as Pessoas, uma oportunidade para quem já frequenta esses espaços e também para quem ainda não teve essa experiência. É o caso de Benjamin Carvalho de Souza, de 8 anos, que visitou um museu pela primeira vez. Entre tantas descobertas, uma chamou especialmente a atenção do menino, o aparelho conhecido como curvas de sino.
19: Aquele negócio que a gente bate nas bolas de vermelho versus azul, que a gente tem que bater pra gente ganhar ponto. Ele ensina coisas diferentes da sala de aula.
17: No SESI Lab, em Brasília, a experiência com estudantes mostra como a educação pode transformar a visita ao museu em uma oportunidade de descoberta. Mais do que observar objetos e exposições, a proposta é estimular a curiosidade, a participação e o aprendizado, explica Cláudia Ramalho, superintendente de cultura do SESI.
20: E aqui é um espaço que os professores também, além do trazer os seus alunos para se divertirem, é um espaço também de aprendizagem na prática daquilo que eles aprendem na teoria dentro de sala de aula.
17: A Primavera dos Museus também chama atenção para as barreiras que ainda afastam parte da população desses espaços. Acessibilidade, diversidade, representatividade e direito à memória fazem parte da discussão deste ano. E participar é simples. A programação está disponível na plataforma Visite Museus, no endereço visite.museus.gov.br. É possível pesquisar atividades por estado, cidade, data e instituição. É só escolher a experiência e descobrir um museu que pode estar mais perto do público do que se imagina. Com locução de Thaís de Araújo, reportagem Pablo Mundim.
0: E essas foram as notícias do Governo Federal.
2: Uma realização da Secretaria de Comunicação Social da Presidência da República.
0: Com produção da empresa Brasil de Comunicação.
2: Fique agora com as notícias do Poder Judiciário e do Congresso Nacional. Boa noite.
0: Boa noite, até amanhã.
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23: Presidente do STF, Edson Fachin, diz que Poder Judiciário trabalha para dar mais segurança à negociação de precatórios.
24: Flávio Dino discute com autoridades a responsabilidade na aplicação de emendas parlamentares.
23: STJ vai promover audiência pública sobre advertência de glúten em embalagens de alimentos.
24: Boa noite, eu sou Leandro Bezerra.
23: E eu sou Walter Lima.
24: O Supremo Tribunal Federal realizou hoje audiência pública para discutir aspectos relacionados ao controle, à transparência e à responsabilidade na destinação de recursos públicos por meio de emendas parlamentares impositivas.
23: O debate ocorreu sob relatoria do ministro Flávio Dino e reuniu representantes de diferentes instituições, órgãos de controle, especialistas e entidades da sociedade civil.
24: Poder Judiciário Judiciário tem trabalhado para dar mais segurança e transparência à negociação de precatórios do país.
23: Agora, em setembro, o Conselho Nacional de Justiça realizou uma audiência pública sobre o tema em agosto, o Supremo Tribunal Federal assinou uma portaria conjunta com o Banco Central para reforçar os mecanismos de proteção na transferência de precatórios. Marcela Luiza.
1: Precatório é o dinheiro que uma pessoa ou empresa tem direito a receber do poder público depois de ganhar uma ação judicial definitiva. Agora, em setembro, o Conselho Nacional de Justiça realizou uma audiência pública com representantes de diferentes setores com o objetivo de receber sugestões para melhorar a tecnologia e a forma de controle da transferência dos créditos dos precatórios. A audiência é fruto das atividades do grupo de trabalho criado pela portaria conjunta assinada pelo Supremo Tribunal Federal e pelo Banco Central do Brasil, o Bacen, em agosto deste ano. Na ocasião da assinatura do acordo, o presidente do STF e do CNJ, ministro Edson Fachin, destacou que o objetivo é garantir mais transparência e segurança jurídica.
3: O objetivo dessa nova regulação, obviamente, não é impedir a circulação de créditos, mas sim de garantir que ocorra com transparência, segurança jurídica, rastreabilidade e proteção aos credores, especialmente aos credores em situação de vulnerabilidade.
24: O Superior Tribunal de Justiça vai realizar audiência pública para discutir se a informação contém glúten é suficiente nas embalagens de alimentos industrializados ou se deve incluir a advertência: o glúten é prejudicial à saúde dos doentes celíacos.
23: O evento será nesta quarta-feira, 23 de setembro, a partir das 14h. Fátima Uchoa.
4: Os debates vão incluir especialistas e representantes de entidades interessadas na causa celíaca e serão transmitidos ao vivo pelo canal do STJ no YouTube para qualquer pessoa acompanhar. A audiência pública foi convocada pelo relator do tema repetitivo 1343, ministro Ricardo Vilas Boas Cueva, para reunir informações que auxiliem na formação do precedente qualificado. As exposições abordarão aspectos médicos e científicos relacionados à doença celíaca, além de possíveis impactos regulatórios e econômicos da eventual exigência de advertência complementar nas embalagens de alimentos industrializados.
24: Começou nesta terça-feira no Tribunal Superior do Trabalho, em Brasília, um seminário sobre acessibilidade, inclusão e combate ao capacitismo.
23: O encontro reúne magistrados, servidores e especialistas e termina nesta quarta-feira. Simone Moura.
5: Durante o evento, foi entregue o Prêmio Justiça do Trabalho Acessível. Foram premiados 5 projetos nas áreas de atitude, gestão da acessibilidade, comunicação, tecnologia e serviços. Ao longo do dia, os debates trataram da política de acessibilidade e inclusão da Justiça do Trabalho e das barreiras enfrentadas pelas pessoas com deficiência. À tarde, a programação abordou a acessibilidade digital e documental e o papel das pessoas com deficiência na luta por direitos e inclusão. O seminário continua nesta quarta-feira com oficinas e novos debates sobre o assunto.
24: Você acompanha outras notícias do